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0: Uma ótima noite de segunda-feira pra você que tá junto com a gente e uma excelente semana. E aí, tá tudo bem? Tá tudo certinho? Espero que sim. Seja bem-vindo, seja bem-vinda. Muito prazer. Eu sou Edilson Júnior, vamos juntos até a meia-noite. E a partir de agora tá no ar o Na Pagodeira, até às 11, o melhor do samba e do pagode. E já já, você participa junto com a gente do Quiz do Samba, respondendo uma perguntinha super fácil e concorrendo a prêmios. Agora faz o seguinte, vem pagodear e vem sambar junto com a gente, porque o Na Pagodeira começou!
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1: Tri FM tá na trinta da melhor. Uma ótima noite de segunda-feira pra todo mundo que tá junto com a gente e uma excelente semana. E a partir de agora tá no ar o Quiz do Samba, testando os seus conhecimentos musicais sobre o mundo do samba e do pagode. E hoje tá valendo aqui um exclusivo moletom da Tri, mais par de convites de cinema do Cine System no Litoral Plaza Shopping em Praia Grande, pra todo mundo que participar com a gente e acertar a resposta dessa pergunta aqui, ó. Hoje eu quero saber, quem é a madrinha musical do grupo Swing Simpatia? Alternativa A, Alcione. Alternativa B, Leci Brandão. Ou alternativa C, Bete Carvalho. E aí, diz pra mim, quem é a madrinha musical do grupo Swing Simpatia? Alternativa A, Alcione. Alternativa B, Leci Brandão. Ou alternativa C, Bete Carvalho. Participe junto com a gente pelo 3219-1055. Tá valendo aqui um exclusivo moletom da Tri, mais um par de convites de cinema do Cine System no Litoral Plaza Shopping na Praia Grande, pra todo mundo que participa com a gente e acertar a resposta. Acertou, tá concorrendo. 3219-1055. Participe junto com a gente e boa sorte!
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1: Tri FM tá na trinta da melhor, uma ótima noite de segunda-feira para todo mundo que tá junto com a gente e uma excelente semana. E a partir de agora tá no ar o Quiz do Samba, testando seus conhecimentos musicais sobre o mundo do samba e do pagode. E hoje tá valendo aqui um exclusivo moletom da Tri, mais par de convites de cinema do Cine System no Litoral Plaza Shopping em Praia Grande, para todo mundo que participar com a gente e acertar a resposta dessa pergunta aqui, ó. Hoje eu quero saber, quem é a madrinha musical do grupo Swing Simpatia? Alternativa A, Alcione. Alternativa B, Leci Brandão. Ou alternativa C, Beth Carvalho. E aí, diz pra mim, quem é a madrinha musical do grupo Swing Simpatia? Alternativa A, Alcione. Alternativa B, Leci Brandão. Ou alternativa C, Beth Carvalho. Participe junto com a gente pelo 3219-1055. Tá valendo aqui um exclusivo moletom da Tri, mais um par de convites de cinema do Cine System no Litoral Plaza Shopping na Praia Grande, para todo mundo que participar com a gente e acertar a resposta. Acertou, tá concorrendo. 3219-1055. Participe junto com a gente e boa sorte!
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0: 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Estamos de volta até às 11 da noite. O melhor do samba e do pagode aqui na Tri FM com o Na Pagodeira.
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1: Free FM tá na Tri, tá melhor, de volta com o resultado do quiz do samba. Hoje tava valendo aqui um exclusivo moletom da Tri, mais par de convites de cinema do Cine System no Litoral Plaza Shopping em Praia Grande. E eu tava querendo saber, quem é a madrinha musical do grupo Swing Simpatia? Alternativa A, Alcione. Alternativa B, Leci Brandão. Alternativa C, Bete Carvalho. E acertou quem disse a alternativa B, Leci Brandão. E quem tá faturando aqui o exclusivo moletom da Tri, mais par de convites de cinema do Cine System no Litoral Plaza Shopping em Praia Grande, foi aqui o Fabiano Peixoto Quaresma, do Macuco em Santos, final do telefone 8100. Parabéns, Fabiano! Faturou aqui o exclusivo moletom da Tri, mais par de convites de cinema. Lembrando que você tem o prazo de 2 dias úteis para passar aqui na rua João Pessoa, 350, das 14 às 15h30, com o documento original, e retirar o seu moletom e o seu par de convites junto com a gente. Runa Pagodeira também fica por aqui e volta amanhã, a partir das 10 da noite, com o melhor do samba e do pagode, na apresentação do Silas de Oliveira. Agora eu vou para um rápido intervalo e já depois do break tem mais prêmios para você aqui na Noite da Tri.

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1: Então, deixa comigo. Boa noite, turminha, estamos de volta. E aí, tudo bem? Tudo certinho com você? Espero que sim. Seja bem-vindo, seja bem-vinda. Muito prazer. Eu sou o Edilson Júnior do Didi. Vamos juntos até a meia-noite. E a partir de agora tá no ar a sequência premiada. Pelo 3219-1055, você vai dizer pra mim, dessas cinco músicas que eu vou tocar aqui agora, qual é aquela que você mais gosta. E todo mundo que participar com a gente tá concorrendo aqui ao ingresso família com quatro convites para a 10ª Feira Expo Gaúcha, com vários produtos de moda, cultura e gastronomia, até o dia 26 de julho no Santos Convention Center. Vai lá então, participe junto com a gente. 3219-1055 e diz pra mim, dessas cinco, qual que você gosta mais? A música de número 1 é a dupla Danilo e Davi, Não Mexe Nas Minhas Gavetas. A 2 é o Tiaguinho, Pensamentos Intrusivos. A música de número 3 é a dupla Henrique e Juliano, Seja Ex. A música 4 é o Felipe Rodrigo, Ignora. E a música de número 5 é a Turma do Pagode, junto com Menos é Mais, Investigador. E aí, dessas 5, qual é a sua preferida? 3219-1055. Tá valendo aqui ingresso família com 4 convites para a 10ª Feira Expo Gaúcha, até dia 26 de julho no Santos Convention Center. Participe junto com a gente. 3219-1055 e boa sorte!
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0: Tri FM tá na Tri, tá melhor. Essa foi a terceira indicação aqui da sequência premiada com a dupla Henrique e Juliano, Seja Ex. A música de número 1 foi a dupla Danilo e Davi, Não Mexe Nas Minhas Gavetas. A 2 foi o Thiaguinho, Pensamentos Intrusivos. A música 4 você vai ouvir agora com a dupla Felipe e Rodrigo, Ignora. E a música de número 5 é a Turma do Pagode junto com Menos é Mais, Investigador. E aí, dessas 5, qual é a sua preferida? 3219-1055. Tá valendo aqui ingresso família com 4 convites para a 10ª Feira Expo Gaúcha, até dia 26 de julho no Santos Convention Center. Vai lá, participe junto com a gente. 3219-1055 e boa sorte!
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0: Agora eu vou para um rápido intervalo e já já depois do break eu tô de volta com a música vencedora e o nome do ganhador ou da ganhadora dos prêmios da noite. Continue junto com a gente que eu volto já, porque tá na Tri, tá na melhor.
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0: volta com o resultado da sequência premiada. Muito obrigado para todo mundo que participou com a gente, interagindo pelo 3219-1055, escolhendo a sua música favorita. E hoje estava valendo aqui o ingresso família com 4 convites para a 10ª Feira Expo Gaúcha, até dia 26 de julho no Santos Convention Center. E quem está faturando aqui foi Nilza Alves Horta, da Ponta da Praia, em Santos, final do telefone 3894. Parabéns, Nilza! Faturou aqui o ingresso família com 4 convites para a 10ª Feira Expo Gaúcha, até dia 26 de julho no Santos Convention Center. E lembrando que você tem o prazo de 2 dias úteis para passar aqui na rua João Pessoa, 350, das 14 às 15h30, com documento original e retirar o seu prêmio junto com a gente. E agora, você confere a música vencedora em mais essa edição da Sequência Premiada.
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0: garoto, tamo junto. A Tatiane também não colocou o bairro, o final do telefone dela é o 5611. Valeu, Tati, beijo pra você, obrigado pelo carinho, pela audiência. A Milena tá no Rio Branco, em São Vicente, e a Maria Rita tá ouvindo a Tri lá no Jardim Casqueiro. Todo mundo ligado aqui na Tri, valeu pelo carinho, valeu pela audiência. Agora eu vou para um rápido intervalo e já já depois do break tem Momento Tri Retrô. Mais uma pra gente recordar aqui na programação da Tri. Continue junto com a gente que eu volto já.
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2: Tri FM tá na Tri Retro melhor. E agora tem o Momento Tri Retro. Mais uma pra gente recordar aqui na programação da Tri. E dessa vez, vamos até o ano de 2007 e relembrar aqui a dupla Victor e Léo com a música Fada. Porque aqui na Tri, você já sabe, sempre vale a pena ouvir de novo.
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Tri FM tá na Tritra Melhor, ponto final em mais uma noite de trabalho. Muito obrigado pelo carinho, muito obrigado pela audiência, obrigado pra você que participou com a gente, interagindo pelo 3219-1055. De coração, muito obrigado pela audiência. Eu também fico por aqui e volto no próximo sábado, a partir das 5 da tarde. Tenham todos uma excelente terça-feira, fiquem com Deus e lembre-se, pensamento positivo, porque já deu tudo certo. Tchau, tchau!

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0: 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Bom dia, 5:16 agora e está no ar.
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0: 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Tá no ar o duelo musical desta terça-feira, 21 de julho. Valendo um par de convites, pista premium, lá pro Super Show do João Gomes, JP Mestrinho. É a turnê Dominguinho Volume 2, que vai rolar no mês que vem, dia 15, a partir das 9 horas da noite, no Santos Convention Center, na Ponta da Praia. 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A primeira, João Bosco e Vinícius e Gustavo Lima. Medida protetiva.
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0: Essa é a primeira do duelo de hoje. A segunda, a Luana Prado.
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0: Qual dessas duas vence o duelo musical desta terça-feira, hein? A primeira, a dupla João Bosco e Vinícius com o Gustavo Lima. Ou a segunda, a Luana Prado? Manda mensagem, participa, boa sorte.
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0: Olha a hora, 5:17.

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0: FM, bom dia, 5h29.
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0: Olha a hora, 5h29, bom dia.
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1: 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Bom dia, 5h32. Depois do intervalo a gente volta, não sai daí não.
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0: 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Bom dia, faltam 17 para 6 agora e continua o nosso duelo musical. 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Então manda mensagem pelo WhatsApp 3219-1055 com seu nome completo e diz pra gente qual dessas duas vence o duelo hoje. Duelo número 1, João Bosco e Vinícius e Gustavo Lima. Medida protetiva.
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0: Essa é a número 1.
1: 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Se eu for atrás, se sorte.
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0: Número 2, Laona Prado.
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0: Qual dessas duas vence o duelo musical de hoje? Participe, boa sorte. O resultado sai às 7.
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0: Olha a hora, faltam 15 para 6. Bom dia.
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0: FM tá na trita na melhor. Bom dia, 6 horas em ponto agora. Obrigado pelo seu carinho, pela sua companhia, por essa audiência maravilhosa, onde quer que você esteja, viu? 6 horas em ponto agora. Vamos pro intervalo, já já volto com mais.
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Bom dia! Bom dia pra você ouvindo a nossa Tri FM, tudo bem por aí, tudo certinho? Obrigado pelo seu carinho, pela sua companhia. Vamos juntos ao vivo até as 9 horas da manhã nessa terça-feira. Hoje é dia 21 de julho de 2026. Que o seu dia seja lindo, que a sua terça-feira seja maravilhosa. E obrigado por estar ouvindo a nossa Tri FM, onde quer que você esteja ligado aí na programação mais gostosa de todo o litoral, viu? Hoje é terça-feira, dia 21, e de acordo com o Clima Tempo, nós teremos aí uma terça-feira de sol. Aumento de nuvens a partir da tarde, viu? Mas não chove. Hoje ainda não tem previsão de chuva, nem para hoje e nem para amanhã, tá? Mas teremos aí algumas nuvens já no céu. Já não vai estar aquele céu limpinho, aquele sol todo ardido,

0: Daquele calor todo, né? Vai começar a diminuir, tá? Agora de manhã você vai sentir um friozinho, 17, 18 graus. Mas durante o dia pode chegar a 27, 28 e para amanhã também, 27, 28. Mas vai estar calor? Vai. Mas não vai estar aquele céu limpinho, aquele sol todo. Vai ter muitas nuvens no céu, mas também não tem chuva, tá? Nem para hoje, nem para amanhã. A chuva deve chegar a partir de quinta-feira. 6:06, bom dia, por aqui continua.
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0: 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Bom dia!
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0: Agora 6h15 e continua o nosso duelo musical. 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A primeira, João Bosco e Vinícius e Gustavo Lima, Medida Protetiva.
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0: Essa é a primeira.
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0: FM, bom dia! Tá na trita, na melhor, agora é 6h22. Depois do intervalo a gente volta, não sai daí não!
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0: Aí, FM, bom dia! Tá na trita na melhor, faltam 17 para 7, eu já volto.
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0: Muito bem, agora faltam 13 para 7. Essa é a última chamada do nosso duelo musical e tá valendo um par de convites para a pista premium, para o super show do João Gomes, JP e Mestrinho. É a grande turnê Dominguinho Volume 2, que vai rolar dia 15 de agosto, a partir das 9 horas da noite, no Santos Convention Center, na Ponta da Praia. Promoção exclusiva da nossa Tri FM. Ele está VIP, então manda mensagem pelo WhatsApp 3219-1055, nome completo, e diz pra gente qual você escolhe.
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0: A primeira vem com João Bosco e Vinícius e Gustavo Lima.
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0: Medida protetiva é a número 1 do duelo.
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0: Número 2, Lauana Prado, escrito nas estrelas.
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0: Qual dessas duas vence o duelo musical? Dê o seu voto, participe, boa sorte. Já já tem o resultado.
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4: Ed Brito e Samuel.

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0: 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Bom dia, falta um pra sete.
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0: 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É hora do resultado, muita gente participando, mas quem tá com o nome na lista VIP vai curtir aí o show do João Gomes, JP e Mestrinho. É a grande turnê Dominguinho, volume 2, dia 15 de agosto, 9 horas da noite, lá no Santos Convention Center, na Ponta da Praia, com promoção exclusiva da Tri FM. Quem tá com o nome na lista VIP é a Thalita. Thalita Penha de Queiroz.
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0: Ô, Thalita, parabéns! Thalita Penha de Queiroz. Thalita, seu nome tá na lista VIP, então dia 15 de agosto você vai direto lá pro Santos Convention Center, lá você apresenta seu documento na entrada e pode levar um acompanhante com você, tá bom? Parabéns, Thalita, obrigado a todos que participaram e agora a música vencedora. Venceu a número 1.
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0: 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Bom dia, 7 e 3 agora. Depois do intervalo a gente volta com mais sucessos. Fica aí.
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8: Tri FM agora 7,5.
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2: Bom dia! Bom dia pra você que tá ouvindo a nossa Tri FM, tudo bem por aí, tudo certinho? Obrigado pelo seu carinho, pela sua companhia, vamos juntos ao vivo até as 9 horas da manhã nessa terça-feira. Hoje é dia 21 de julho de 2026, que o seu dia seja lindo, que a sua terça-feira seja maravilhosa e obrigado por estar ouvindo a nossa Tri FM onde quer que você esteja. Tá começando a manhãzaça, trazendo aquela programação gostosa, já já tem informações do trânsito, das balsas, previsão do tempo, tudo que você gosta e claro, tem prêmios pra você. Fica ligado, porque tá na Tri, tá na melhor.
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2: Olha a hora, 7:07. Bom dia.

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0: FM tá na trita na melhor. Bom dia, 7h22, você ouviu aí o Gustavo Mioto com o pedido de socorro. 7h22, agora eu tenho presentes pra você aqui na Tri FM. Você pode escolher qual você quer. Eu tenho aquele lindo moletom da Tri, mais um par de convites de cinema do Cine System, lá do Litoral Plaza Shopping na Praia Grande. É o prêmio número 1. O número 2 é o convite família. São 4 convites para a 10ª Feira Expo Gaúcha, com produtos do Sul, tem moda, cultura, gastronomia, e vai até o dia 26, lá no Santos Convention Center, na Ponta da Praia. Qual você quer ganhar? Você quer ganhar um moletom da Tri e o par de convite cinema? Ou você prefere convite família para a 10ª Feira Expo Gaúcha, que vai até o dia 26 no Santos Convention Center? Ou você quer concorrer aos dois? Fica à vontade. 3219-1055, manda mensagem com o nome completo e boa sorte. O resultado sai às 9 e fica ligado no sorteio, né? Tem que ficar ouvindo o sorteio. O pessoal, depois, dali uma semana, manda mensagem. Queria saber se a semana passada eu ganhei não sei o quê. Aí fica difícil. Aí fica difícil pra gente procurar aqui, fica meio complicado. Então, se inscreveu? Acompanha o sorteio 9 horas, tá bom? Boa sorte!
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3: Bom dia, são 7:27. Vamos falar do trânsito agora. Trânsito tranquilo, né? Estamos aí nas férias escolares, então tem menos carros nas ruas, menos motos, menos peruas escolares. Então o trânsito acaba fluindo um pouquinho mais, né? Essa é uma realidade. E vamos abrir aqui o nosso aplicativo. Já começa por Praia Grande, ó. Quem sai de Praia Grande, pista expressa, sul, tá tranquila. Tem bastante carro, o fluxo é bem grande, mas está fluindo, não está parado, não tem congestionamento, tá? Padre Manuel da Nóbrega também. Tanto para quem vai ou para quem sai de Praia Grande, trânsito tranquilo. Quem sai de Praia Grande pela Tupiniquins vai pegar trânsito, mas por conta do semáforo da Ponte Pêncil. Depois que passa a ponte, fica tranquilo. Quem vem pela Imigrante, sentido São Paulo, sentido Santos, Cubatão, também trânsito tranquilo, está fluindo bem. Interligação, Anchieta. Anchieta, o pessoal vai pegar trânsito na entrada aqui de Santos, ali junto à Nossa Senhora de Fátima, né? Ali embaixo do elevado. A partir do elevado, você vai pegar um pouco mais de trânsito, mas é por conta do fluxo de veículos, muitos carros, né? Nossa Senhora de Fátima também, quatro pistas. Quem mais aqui? Deixa eu ver. Juvino de Melo tá tranquilo. Quem cruza os morros tá tranquilo também. Quem vem pela praia de São Vicente para Santos vai pegar também um alto fluxo de veículos. Trânsito bem complicado, bem carregado, mas não tá congestionado. Tá fluindo, tá? Devagar, mas tá fluindo. Nos canais em Santos, do canal 1 até o canal 7, tudo fluindo bem, sem ponto de congestionamento. Alguns pontos aqui meio que travado, mas é por conta de semáforo. Semáforo é um problema enorme na cidade de Santos, né? Isso aí não vai melhorar nunca, pelo jeito. Em Guarujá tá tranquilo o trânsito, Cubatão também, e na Cônigo Domênico Rangoni, tudo fluindo normalmente.
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3: De acordo com o Departamento Hidroviário, nós temos aí 8 balsas operando nesse momento, e o tempo de espera é de 15 minutos de ambos os lados. Já estamos de volta.
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3: Bom dia, 7:29. Tá na 30, na melhor.
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1: 7h38.
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Tri, FM tá na trita na melhor. Bom dia, seu Vio e Kleber e Cauã, até ficar velhinho, aqui na programação mais gostosa de todo o litoral. Agora faltam 20 minutos para as 8 horas da manhã. Eu tenho de presente para você aqui aquele moletom lindo da Tri FM e vai junto com um par de convites de cinema do Cine System, do Litoral Plaza Shopping na Praia Grande. E tenho também aquele convite família, são 4 convites para você curtir a 10ª Feira Expo Gaúcha. 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O que você quer ganhar? Você quer ganhar um moletom com convite de cinema? Ou você prefere curtir a 10ª Feira Expo Gaúcha? Manda mensagem pelo WhatsApp 3219-1055, nome completo. Ah não, Rock, eu quero concorrer a tudo aí. Eu posso? Pode, claro que pode. Só falar, não tem problema. O importante é a sua participação.

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7: Tri FM, agora faltam 15 para as 8.

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0: Faltam 5 para as 8.
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0: FM tá na trita na melhor, Zeneto e Cristiano. Oi, Baldi! 8 horas em ponto agora, a Tri está com 45 anos no ar. É uma história de sintonia com você, né? Só tocando sucessos. Eu sei que você gosta de cantar junto com a gente. Ô, mania que você tem de cantar com a Tri, né? Não é não? Toca um sucesso e já sai cantando junto, não importa onde esteja. E é assim que se faz, é assim que tem que ser. Alegria sempre, né? Obrigado pelo seu carinho e pela sua companhia, viu? 8 horas, 1 minuto, depois do intervalo eu volto e já já falar a previsão do tempo. Como é que vai ficar o tempo pra hoje, hein? Será que vai ficar esse sol todo? Será que vai mudar? Já já eu te conto, fica aí.
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4: Bom dia, 8h03 agora, previsão do tempo de acordo com o Clima Tempo. Hoje é terça-feira, dia 21, teremos aí um dia de sol, viu? Sol o dia todo com algumas nuvens à tarde e à noite estrelada, linda, pra você ver a lua, pra ver as estrelas, e não tem previsão de chuva pra hoje, tá? A mínima amanheceu aí um pouquinho frio, né? 17 graus, e a máxima pode chegar a 27, 28, então vai fazer um calorzinho, mas não aquele calor que vem sendo feito desde sábado. Sábado, né? Sábado, domingo, ontem, sol de 30 graus, 31 graus, não tava fácil não. Quem pôde, foi à praia, aproveitou bastante, né? Agora hoje já dá uma diminuída, tá? No máximo é 27, 28 graus durante o dia. Amanhã esquenta de novo. É, amanhã teremos sol com muitas nuvens durante o dia e períodos de céu nublado e à noite com muitas nuvens, mas esquenta, viu? Amanhã, essa noite, né, de hoje para amanhã, vai cair a temperatura, cai para uns 17, 18 graus e amanhã durante o dia, máximas de 29, 30. Aí depois vai esfriar de novo porque vem chuva. É, de quinta-feira para frente, teremos aí dias e noites chuvosos. Não aquela chuva torrencial o tempo todo, mas aquele chuvisqueirinho, né? Quando começa a juntar muita nuvem assim, pode saber que vem chuva. Pode saber. Então, já se prepara. Hoje e amanhã, dias de sol, com nuvens e calor. Mas a partir de quinta-feira, pode chover a qualquer momento.
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2: 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Bom dia pra você ouvindo a nossa Tri FM. Obrigado aí pelo seu carinho, obrigado pela sua companhia. Vamos juntos ao vivo até as 9 horas da manhã, levando pra você essa programação bem gostosa aí no seu trabalho, na sua casa, onde quer que você esteja, viu? No carro, dando uma carona pra gente, né? E olha, 8 horas e 6 minutos, faça o seu dia ser incrível, viu? É, não adianta você ficar olhando pro outro, olhando pra cá, pra lá, querendo ser igual aquele, querendo ser igual aquela, querendo ter aquilo, querendo ter aquilo outro, que o outro tem. Não adianta. Você tem que fazer o seu dia, a sua vida ser incrível. Ah, mas o outro tem um carro legal, queria ter um igual. Não, não, você pode ter um carro melhor que esse. Ou se não for melhor, um carro seu, do jeito que você gosta, do jeito que você quer e até do jeito que você pode. Não adianta você querer sonhar com o do outro, olhar para o outro. Você tem que fazer o seu. Então faça o seu dia incrível, faça a sua vida ser incrível do jeito que você quer, mas do jeito que você pode, tá? Não adianta ficar sonhando demais. Muitos sonhos não levam a nada. Você tem que fazer realizar. Fazer o seu dia incrível não é só ter coisas também não, é ser. Seja alguém legal na vida de alguém, seja alguém legal pra você, seja legal na sua casa, na sua família, no seu trabalho, na sua academia, na rua, onde você for. Faça o seu dia ser incrível. Seja feliz, seja uma pessoa pra frente, pra cima, alegre.

0: assim vai ser muito melhor a sua vida, viu? Tenho certeza disso. E positividade sempre, hein? E saiba que eu vou estar sempre por aqui torcendo por você.
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1: Não tem jeito, meu compadre. Vambora. Ela vacilou comigo, nós estamos aí, né? Tudo certo.

0: FM, agora 8:18. Bom dia!
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0: FM, bom dia! Tá na trita, na melhor, agora 8h21. Depois do intervalo eu volto com mais músicas da programação. Não sai daí, não!
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3: Tri FM agora, 8h25.
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3: A Prefeitura de Praia Grande entregou a nova sede da NefroPG, uma unidade de alta complexidade em cuidados ao portador de doença renal crônica e terapia renal substitutiva. Segundo o município, o investimento foi de 8,6 milhões de reais. O prédio, localizado na Avenida Roberto de Almeida Vinhas, no bairro Boqueirão, atenderá pacientes que necessitam de hemodiálise, além de consultas, exames e outros tratamentos. Segundo a Prefeitura, os atendimentos serão transferidos gradativamente para o novo endereço, com o objetivo de evitar interrupções na assistência aos pacientes. A primeira etapa prevê o início dos atendimentos ambulatoriais, como consultas com especialistas. Em seguida, serão transferidos os equipamentos de diálise. De acordo com o município, a NefroPG realizava cerca de 8,8 mil atendimentos por mês. Com a nova estrutura, a capacidade instalada poderá chegar a 12,6 mil atendimentos mensais, entre consultas, exames, tratamentos e procedimentos. A unidade atende moradores de Praia Grande e pacientes de municípios vizinhos, encaminhados pelo Sistema Informatizado de Regulação do Estado de São Paulo, Siresp. A hemodiálise é regulada pelo governo do estado e podem ser atendidos pacientes de toda a Baixada Santista. Um dos destaques da nova sede é o sistema de tratamento e distribuição de água para hemodiálise, equipado com osmose reversa de duplo passo. Segundo o coordenador da equipe médica da NefroPG, Francisco de Castro, a tecnologia permite que a água utilizada no tratamento passe por duas etapas de purificação, alcançando um nível de qualidade comparável ao da água usada no preparo de medicamentos injetáveis. Para o prefeito Alberto Mourão, a entrega representa um avanço na qualidade do atendimento prestado aos pacientes. E ele disse: não é só um novo prédio e uma ampliação de serviço. É mais do que isso. É a melhora de qualidade do serviço, com mais conforto para o usuário que vem diariamente fazer a hemodiálise. Essa e outras notícias.

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0: É, já estamos de volta. Bom dia, tá na trita, na melhor.

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0: 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Faltam 20 para as 9.
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0: 93 FM tá na 30 na melhor. Bom dia! Agora faltam 15 para as 9. O Thiaguinho vem aí, hein? O Thiaguinho vem aí. Vai ser um show bem black. Claro que a Tri FM tá nesse meio, porque é promoção da Tri, né não? Ah, fica ligado na programação. 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É, de repente você já consegue aí o seu ingresso, não é não? Ah, ele vem aí, TH, vem aí. Agora faltam 15 para as 9, depois do intervalo eu volto com mais sucessos, fica aí.
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3: Agora faltam 11 minutos para as 9 horas da manhã. Vamos atualizar o trânsito. Tem acidente na entrada de Praia Grande, viu? É, quem está saindo vai pegar um certo congestionamento pelo alto fluxo de veículos, tá? Para mim não consta acidente na saída de Praia Grande, mas tem aqui um certo congestionamento. Até mais ou menos ali na altura do shopping, né? Tá constando aqui um carro quebrado, esse um carro encostado ali, deve ser isso, deve estar atrapalhando um pouquinho, mas tá fluindo, tá? Agora, quem vai pra Praia Grande, tem um acidente em cima da ponte, tá? Da ponte do Mar Pequeno, então, vai com cuidado aí, tem um certo congestionamento, depois o acidente tá fluindo bem, tá bom? Então, vai com cuidado, você que vai pra Praia Grande agora, tem um acidente em cima da ponte do Mar Pequeno. E pra quem tá saindo de Praia Grande, consta pra mim aqui um carro quebrado em algum ponto ali, próximo ao shopping, né? Mas tá fluindo, não tá travado. Quem vai pela Tupiniquins também vai pegar um certo trânsito por conta do semáforo ali na ponte, né? Depois que passa a ponte vai tranquilo. Na Luiz Antônio Pimenta também tem um trânsito ali por conta de obras que estão fazendo ali, tá? Então, se você puder evitar a Luiz Pimenta, Capitão Luiz Pimenta, né? É melhor, viu? Porque tá meio embaçado o negócio ali. É a rua que vai pros bombeiros, pra quem sai de Praia Grande. Anchieta, tá tranquila? Tá tranquila, só aqui na entrada de Praia Grande, que também tá aqui na entrada de Santos, né? Tá constando pra mim aqui um carro quebrado, logo lá perto do cemitério ali. Mas não tá travando tudo, tá fluindo, né? Pelo menos que me consta aqui, tá fluindo, tá bom? Pelos morros tá tranquilo, pela praia tá tranquilo. No mais, tudo fluindo numa boa. Em Guarujá tudo bem, Cubatão também, Cônigo, Domênico, Rangoni também tá tranquilo, tá? É mais esse trânsito de entrada de cidade mesmo aí, que tá complicando um pouquinho mais.
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3: Ah, o pessoal tá falando aqui, ó, na entrada da Praia Grande, sentido Samambaia, acidente em frente ao shopping tem também. Muito bem, muito bem, muito bem, muito bem. Pessoal, quando vocês forem participar com a gente, obrigado pela participação de todos, viu? Mas mandem escrito, vocês mandam áudio, a gente não tem como ouvir áudio enquanto tá falando aqui, tá bom? Mas obrigado pela participação de todos aí, vocês são incríveis. Sempre fazem questão de participar com a gente, né? As balsas de milhões. De acordo com o Departamento Hidroviário, são 8 balsas operando neste momento e 15 minutos de ambos os lados. Bom dia, faltam 9 para as 9. O sucesso está de volta. Tá na trita, na melhor.

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0: FM tá na trita, na melhor. Esse aí é o Kaique. E o sucesso Coração Não É de Aço.
1: Eu já sou.
0: Agora falta um minuto pras nove. Bom dia! É hora do sorteio, né? Muita gente participando, querendo ganhar esse moletom, convite pro cinema, convites pra 10ª feira Expo Gaúcha. Vamos lá então, primeiro vamos sortear o lindo moletom da Tri, mais um par de convites de cinema do Cine System, do Litoral Plaza Shopping na Praia Grande. Quem ganhou?
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0: Samuel Quirino Sobral! Samuel, parabéns, Samuel Quirino Sobral. Você ganhou então o moletom e convites para o cinema. Tem 2 dias úteis para passar aqui na Tri FM, na João Pessoa 350, no centro de Santos, das 2 da tarde até as 3h30, com seu documento e pegar aí seu moletom e seus convites para o cinema, tá bom? Parabéns, Samuel Quirino Sobral. E agora, quem ganhou convites para a 10ª feira Expo Gaúcha?
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0: Erinaldo Isidro Damião da Mata. Parabéns, Erinaldo Isidro Damião da Mata. Você ganhou convite família. São 4 convites para a 10ª feira Expo Gaúcha. Tem vários produtos do Sul, né? Tem moda, cultura, gastronomia. E vai até o dia 26 lá no Santos Convention Center, na Ponta da Praia. Erinaldo, você tem 2 dias úteis para passar aqui na Tri FM, aqui na João Pessoa 350, no centro de Santos, das 2 da tarde até as 3h30, com seu documento de identidade, para pegar aí seus convites para curtir, tá certo? Parabéns então, Erinaldo Isidro, e parabéns, Samuel Quirino. Parabéns aos ganhadores e obrigado a todos que participaram. Vem aí o nosso querido Pablo com a Elaine, trazendo para você o Conta Mais. Obrigado pelo seu carinho, obrigado pela sua companhia. Eu sou o Roque Vieira, tô indo embora e volto amanhã, 5 horas da manhã. Que você tenha uma ótima terça-feira. Beijos e abraços. Tchau, gente!

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0: bom dia, tá começando mais um Contra Mais. Alô, Elaine, bom dia!
1: Bom dia, meu amigo Pablo! Um dia maravilhoso, feliz pra nós de sol, né?
0: Bom demais!
1: Oh, coisa linda!
0: Bom demais, sabe? Oh, tá gostoso, hein?
1: Tá
0: gostoso,
1: tá.
0: Esse verão aí fora de época.
1: É, o verão
0: tá
1: do inverno, né? Eu tenho um verão no meu inverno.
0: É, tem muita gente, é porque dá um descanso no frio, né?
1: Opa!
0: É, tá tão bom. Hoje eu acordei cedinho, né? Aí, antes das 6 eu já tava tomando banho, aquele banho gostoso, tá calor, né?
1: É, com

0: certeza.
1: Logo de manhã tava, não tá já? Aquele calor de matar, mas tá, tá gostoso pra tomar um banhinho.
0: Sim,
1: então.
0: Sim, já dá aquela animada, né? É, ô, coisa boa. Não precisa fechar
1: tudo.
0: Só é bom.
1: Não precisa fechar tudo, deixar fazer sauna no banheiro pra entrar.
0: Verdade, meu amigo.
1: Vamos que vamos.
0: Bora mais, começar. Bora.
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0: Shot aqui no Conta Mais da Tri, às 9h20 na Tri FM. Começou mais um Conta Mais, Elaine, quero saber o seguinte, hoje é dia 21 de julho.
1: Hoje, 21 de julho, Pablo.
0: O que, que tem de bom pra nós hoje? O que, que nós vamos comemorar hoje aqui?
1: Hoje vai? Não tem muita coisa pra comemorar não, viu?
0: Ah, é? Por quê?
1: Não, só tem duas. Hoje é dia internacional do trabalhador doméstico.
0: Muito bem, Rob Vieira está aqui ao lado.
1: Vai fazer faxina hoje o dia inteiro, Rob Vieira.
0: Baixou.
1: Terceiriza isso, Roquinho, por favor. E também hoje é dia nacional do garimpeiro, Pablito.
0: Garimpeiro,
1: muito isso bem. Mesmo.
0: Parabéns aos garimpeiros de Serra Pelada.
1: Aniversariantes famosos, Pablão. Lá Gabriel vem. Leone, ator e músico, 33 anos. Emanuele Araújo, cantor e atriz, 49 anos.
0: Tá com 49 anos, Emanuele Araújo?
1: Olha, 49, vai 50, hein?
0: Tempo passa, você lembra quando
1: mas
0: ela
1: tá
0: foi?
1: Linda,
0: quando
1: linda,
0: ela entrou na banda Eva, ela foi lá na rádio, Emanuele?
1: Sim.
0: Novinha ela é, lembra?
1: Novinha, uma menininha, mas ela tá bonita ainda,
0: gente. É uma gata, linda pra caramba linda, e canta muito, e é muito talentosa.
1: E hoje também é o aniversário do Galvão Bueno, apresentador, narrador esportivo, 76 anos o Galvão hoje.
0: 76 só?
1: 76 anos.
0: Pensei que ele tinha mais.
1: Sério?
0: É, achava que ele tava mais pra lá.
1: Acho que não.
0: Eu pensei que tava mais pra frente, mas de 76 tá bom. É.
1: Tá ótimo.
0: Muito bem, parabéns aos envolvidos. Aí, ô Elaine, vamos fazer uma resenha bem legal hoje. Vamos
1: bora.
0: Vamos falar em cima do quem?
1: O que temos de prêmio primeiro, Pablão? Vamos falar os
0: o que nós temos de prêmio?
1: O pessoal incentivar o pessoal, né?
0: Tem aquele par de convites pro show que todo mundo tá querendo. Quando fala aqui, o povo endoida. Porque é o show que tem a presença do João Gomes, que é preferência nacional hoje em dia, todo mundo gosta do João Gomes, junto com o JP, o Mestrinho, é o Dominguinho volume 2, já teve o Dominguinho volume 1, agora é o 2, esse show que tá numa grande turnê por todo o Brasil, vem a Santos no dia 15 de agosto, às 9 da noite, no Santos Convention Center, e a promoção de quem é, Elaine?
1: Exclusiva nossa, né? Tri FM, não
0: é,
1: tem pra
0: ninguém. Claro, é claro, já tem convite, inclusive, a venda, viu? turnedominguinho.ingresse.com. Então, dia 15 de agosto, você vai concorrer aqui a um lugar na lista VIP da Tri com acompanhante. E além de tudo, além disso, tem convite família, são 4 convites pra ir na 10ª feira Expo Gaúcha.
1: Coisa boa, hein?
0: Tem um monte de roupa, um monte de badulac.
1: Comida gostosa.
0: Tem coisa pra caramba, artesanato. Vai até o dia 26 de julho. Quer dizer, até domingo, né?
1: Até domingo,
0: no Santos Convention Center. Então são 4 convites pra ir passear com a família.
1: Isso, e você pode mandar aqui pra gente e até escolher, né?
0: Exatamente.
1: Manda seu áudio respondendo e já fala o prêmio.
0: Olha, eu quero ir na Expo Gaúcha, eu quero ir no João Gomes, né?
1: Sim.
0: A Expo Gaúcha tá mais perto, né?
1: Com certeza, meu amigo. Depende.
0: Tá bom, então. O que a gente vai perguntar pra essa galera?
1: Opa, bora lá perguntar, Pablão.
0: Oi.
1: Olha, hoje dia do trabalhador doméstico, né?
0: É.
1: E tem aquele afazeres de casa que você detesta fazer, que você não quer fazer de jeito nenhum.
0: Ah, tem coisa em casa que você não pode fazer, né?
1: Que você detesta. Então nós vamos
0: todas as coisas.
1: Não, todas não, né?
0: Nada.
1: Tem aquela que você fala assim, eu não gosto de jeito nenhum.
0: Não gosto de nada.
1: Vou legalizar, passar pra alguém.
0: Mas a gente tem que fazer, né?
1: É verdade. Ó, qual tarefa de casa você detesta fazer? Se você pudesse terceirizar pra sempre, você terceirizava, Pablão.
0: Ah, tá certo. Botava pra outro, né?
1: Isso mesmo. Muito bem. Mande áudio.
0: O que você odeia fazer?
1: Qual a tarefa de casa você detesta fazer?
0: Ah, eu tenho um monte.
1: Ah, não, Pablo. Tem uma que você fala assim, ai, não gosto de fazer isso daí. Não, isso aí.
0: Ah, meu, tarefa de casa? Quem que gosta de ficar limpando casa?
1: Ah, depende, né?
0: Tu não tem cara que gosta de fazer nada.
1: Eu limpo.
0: Não, claro, a gente limpa por obrigação.
1: É que eu tenho uma ajudinha, mas...
0: Tem uma ajudinha de quem?
1: Eu gosto da irmã.
0: Ah, coitada. Ah, coitada.
1: Pablo, tem um tempo. Continue ligado.

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0: Thiaguinho, ele vem aí, 19 de setembro, promoção exclusiva de quem, Elaine?
1: Tri FM, a nossa,
0: Rádio mais TH do Brasil, homem vem aí.
1: Não tem pra ninguém, né?
0: E o show novo, é o Ben Black, né? Poxa vida. Tá com vontade de assistir, Elaine?
1: Eu quero muito, eu vou estar nesse show, né?
0: Com certeza! 15 para as 10 aqui na Tri. Qual aquela tarefa de casa que tu detesta fazer? Que não aguenta? Hoje é dia do que é dia?
1: Do trabalhador doméstico.
0: Trabalhador doméstico. Então a gente resolveu falar de trabalhos domésticos hoje.
1: Bora falar de trabalho doméstico, né?
0: Exatamente. Qual aquele que tu odeia fazer?
1: Gente,
0: bora lá. Vai lá.
2: Bom dia, Pablo.
0: Bom dia.
2: Bom dia, Elaine.
1: Bom dia,
2: gente,
1: meu amor.
2: Eu odeio.
1: O quê?
2: Limpar o fogão.
1: Ah, é
2: não
1: demais.
2: Não tem coisa mais chata, mais
1: verdade.
2: Chata.
1: Fogão é osso.
2: Limpar o fogão. Beijo.
0: Beijo,
1: sua linda.
2: Tá na melhor. Eu sou a Kátia aqui da Nova São Vicente.
0: Ô, Kátia! Obrigado.
3: Bom dia, Pablo. Bom dia, Elaine.
0: Bom dia, meu amor.
3: Maria Ribeiro, eu falo aqui do Embaré.
0: Ô, Verinha.
3: Então, sobre a enquete de hoje, eu não gosto de lavar janela, vitrô, mas o que eu odeio,
1: o quê?
3: Que eu queria terceirizar, é tirar o pó.
1: Tirar o
3: e
1: pó?
3: Você tira o pó de manhã, quando é de tarde, você olha, tá tudo cheio de pó de mão.
1: É
3: não
1: verdade.
3: Tanta poeira nessa cidade.
1: Da onde que vem essa poeira?
3: Então, eu odeio tirar pó. É isso. Beijos, eu sou Tri. Bom
0: essa
3: dia,
0: essa história do pó tem uma tática boa, viu? Pra você eliminar o pó. Eu uso óculos, eu tiro óculos, eu não enxergo, mas o pó é beleza.
1: Essa é boa, Paulo.
4: Só tirar o óculos. Bom dia, Nani. Bom dia! Ligadinha na
1: A Jo aí.
4: Olha,
1: Jo.
4: Eu trabalho com limpeza, né? Eu sou
1: Olha aí, ó.
0: Olha!
4: Eu trabalho em 7 casas.
1: 7?
4: Isso, né? Sete casas.
1: Como é que ela
4: faz? Aí quando eu chego na minha casa, eu já chego assim cansada, né? Mas a gente que gosta de tudo limpinho, a gente tem que manter, né?
1: É,
4: então,
1: verdade.
4: Se eu pudesse, eu terceirizava a minha garagem.
1: A garagem.
4: E a minha cozinha.
1: Isso é homem.
4: No sobrado, né?
1: Manda
4: pro marido. Meu marido me ajuda.
1: Olha
4: então,
1: aí, ó.
4: Eu terceirizo, assim, de certa forma pra ele, sabe? A garagem, o fogão, tira a roupa do varal, sabe? Eu penduro, ele vai lá e tira. Então, assim, o que eu posso estar terceirizando, eu terceirizo pra ele, tá bom? É isso
1: tá
4: aí. Um
1: certa.
4: Sempre.
0: Olha, você viu, o marido ajuda.
1: Tem que ajudar
0: ajuda,
1: o marido.
0: Né?
1: E assim,
0: igual o Max.
1: Quintal,
0: igual
1: Max. A área.
0: Faz
1: quintal,
0: nada.
1: Quintal, área. Ele faz sim, não fala isso. Se ele estiver ouvindo, vai me olha. Quintal, área, essas coisas é marido. Eles têm que lavar, é coisa deles.
0: Por isso que
1: né?
0: Minha casa não
1: Ainda
0: tem quintal.
1: Mais quando tem cachorro.
0: Eu moro em apartamento, quero quintal, não.
5: bom dia, Tri. Aqui é a Camila Sotero.
1: Oi, Camila!
5: Guarujá.
0: Oi!
5: Cara, eu até desentupo fossa na minha casa. Mas
1: olha!
5: Pensa numa pessoa que odeia o tal do passa-roupa. Se eu pudesse, a roupa, depois de lavar, tinha que ser descartada, depois de lavar e usar. Ô, porcaria,
1: joga fora, descartada.
5: Naquele ferro, a lisa daqui, a lisa dali. Por isso eu já compro roupa prática. Tá na fita, na melhor. Ó, e eu vou nessa Dominguinhos 2 aí, com certeza.
1: Opa! Aí sim!
5: Sotero, do Jardim Virgínia. Guarujá, tá na fita, na melhor, sempre me acompanhando no meu carro.
0: Aí, a gente
1: Beijo,
0: se encontra lá em Camila.
1: Fala,
0: você sabe que negócio de passar roupa, né? Isso é traumático.
1: É complicado, né?
0: Arrumei um spray lá em casa e é barato, não é caro não. Spray, assim, desse supermercado, arrumei um que é tipo passa fácil que ajuda você passar, mas só que você faz o seguinte, quando a roupa tá meio amassada,
1: sim,
0: pra tu não ter que esquentar ferro, você dá uma borrifada nele, você passa a mão, fica lisinho. É um bagulho novo. Que
1: Depois não passa isso, Pablão. Preciso.
0: Show de bola.
1: Preciso disso.
0: Se você pendura a coisa direitinho quando você lava, meu, tem coisa que você não precisa nem passar. Você passa aquela espreizada, passar a mão assim, o bagulho fica retinho.
1: Vai com
0: o
1: Pablo, trabalhador doméstico.
0: É verdade,
1: olha,
0: é verdade.
1: Isso.
0: Aí não vem com essas blusas igual do Elane, que parece que guardou na garrafa.
1: Olha,
0: sabe?
1: Para de falar que eu não uso.

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6: Bom dia, bom dia. Você tá no Conta Mais da Tri, Pablão, com Elaine aqui.

0: está na 30, na melhor.
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0: Matheus Vargas aqui na Tri, desocupa, Elaine. 10 em ponto na Tri. Esse negócio de fazer tarefa de casa. É. Agora tem um monte de coach na internet, né? O pessoal fala o que você tem que fazer pra tu se dar bem na vida, né?
1: É verdade.
0: Aí dizem que a gente tem que acordar logo cedo e a primeira coisa é arrumar a cama.
1: Esse
0: é, porque senão a sua vida nunca vai dar certo. A energia, não sei. Meu.
1: Não ficar ali, né?
0: Nunca minha vida vai dar certo.
1: Ficar ali dormindo.
0: Caros amigos coach, minha vida nunca vai dar certo. Porque eu nunca vou arrumar a cama.
1: Lasqueira.
0: Nunca!
1: A cama é toda bagunçada, né?
0: Não acredito. Tá louco? O cara acabou de acordar, tem que já fazer serviço. Ah, dá licença. Pô, aparece o exército?
1: Verdade.
0: Não, mas quando servir o exército.
1: É o que a mulher passa, né? Também.
0: Não, mas quando servir o exército, é acordava de manhã, arruma a cama, arruma aquilo.
1: Isso!
0: Arruma aquilo, toma banho, levanta, vai se apresentar. É, no exército é assim. É
1: por isso que todo homem tem que servir o exército.
0: Não, em direito.
1: Arrumava a roupinha, engomava a roupinha, né?
0: Engraxava as botas.
1: Olha isso.
0: Os coturnos.
1: Olha isso.
0: Deixava engraxadinho. A fivela do cinto brilhando.
1: Olha isso.
0: Tudo brilhando.
1: Se não era o que ganhava?
0: Ah, minha filha,
1: castigo.
0: Meu Deus do céu,
1: pegava
0: aquele plantão de 48 horas direto. Eita,
1: ai, vida. Senhor, você serviu, Pablo?
0: Servi.
1: Gente, olha, servi, o Pablo, né? Serviu pra...
0: Não, e ó, eu vou falar.
1: Pablo serviu pra alguma coisa.
0: Eu servi pra alguma coisa na vida. Não, e vou falar uma coisa, viu? A gente, muita gente faz crítica, né? Hoje em dia, porque antigamente o povo servia mais do que hoje, né?
1: É verdade.
0: Porque na época que eu servi, era a época ainda da ditadura militar. Então o povo servia mesmo, não tinha muita escapatória. Era um ou outro que escapava.
1: Não tinha escolha,
0: mas
1: né?
0: Mas eu vou falar uma coisa. Com a disciplina, com o rigor que, né, do exército, a gente aprende muita coisa. Eu melhorei muito na vida. Tanto pra tudo.
1: É verdade.
0: Você sai do exército, você sai de uma forma física, meu. Que academia, o que? Não tem academia no mundo que se não prepara.
1: Ainda mais pros adolescentes de hoje, né? Que não
0: é verdade.
1: Quer.
0: Tem essa cabeça doida aí.
1: No computador, lá no joguinho, não quer
0: pega
1: fazer
0: o exército,
1: nada.
0: A comida é aquela ali, velho.
1: É verdade.
0: E tu faz tanta atividade que tu come até pedra, se te der. Bom, 10 e 3, aqui a gente vai fazer um intervalo rapidão, já já o Conta Mais tá de volta.
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0: Bom dia pra você que tá na Tri.
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0: Tem uma fofoca boa hoje, Elaine.
2: Opa!
0: Falamos da vida de ninguém. Daqui a pouquinho a gente vai falar da vida dos outros aqui, viu? Agora o Conta Mais tem 3 horas. Ele começa às 9 da manhã e vai até a meio-dia. Então tem tempo pra gente.
2: O que tem falar de tempo?
0: Pra falar da vida alheia aqui.
2: Verdade, meu amigo.
0: E da nossa também, que é pior que a alheia.
2: Tem cada caos.
0: Cada caos o cabelo aqui. Jesus. 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

0: Juliano, seja ex aqui na 3, 10 e 24. Estamos no Conta Mais da Tri. Ai, ai, ai. Vamos falar da vida alheia, Elaine? Bora?
1: Bora! Bora falar da vida alheia. A gente tá falando em trabalho, né? Achei aqui uma
0: história.
1: Verdade, meu amigo. Olha, a Ana Castela, ela rebateu uma acusação de que o pai vive às suas custas.
0: Mas também a filha
1: ele é
0: rico,
1: muito trabalhador, né?
0: Mas fala uma coisa. Você é pai da Ana Castela. Ela tá ganhando dinheiro que nem água. Tu vai trabalhar pra quê?
1: Mas é que os internautas, eles não têm essa noção, né? Essa coisa de que, às vezes, o pai veio de baixo, né? O pai trabalhou muito pra chegar pra filha ser o que é.
0: É verdade.
1: E tudo isso, né? E ela rebateu um internauta que afirmou na rede social, né? Ela tirou uma foto com seu pai no camarim, né? O Rodrigo Castela. E ele disse que ela que não fazia nada e vivia às custas do dinheiro da filha.
0: Puxa,
1: ela ficou brava.
0: Isso aí foi porque ela postou uma simples foto com o pai dela na internet. E os caras criticam, chegam nesse ponto de ficar xingando o pai.
1: E ela afirmou que o pai sempre foi muito trabalhador e nunca deixou faltar nada em casa. E segundo ela, quando não acompanha nos shows, ele continua trabalhando na fazenda, enfrentando sol, chuva, com a família, entendeu?
0: Certo.
1: Não foi nada molezinha. Aí ela ficou tão brava que ela falou assim pro cara, ela respondeu, ela rebateu: duvido que você saiba carpir. Ou tocar um chuveiro dentro de casa. Respeita o meu pai.
0: E é claro, ela defende o direito do pai para trabalhar. Poxa vida, diz que o cara tem uma vida difícil, de sofrimento, né?
1: Sim.
0: Do dia a dia. A vida não é fácil pra ninguém. Não é fácil pra ninguém. Sim. Aí a filha, né, tem talento, começa a explorar esse talento, vira então uma figura nacional, pai, é a melhor coisa.
1: Isso.
0: A primeira coisa que você quer fazer é dar o quê?
1: Pelos seus pais, né?
0: É verdade. Mesmo no futebol, cara, o que é a primeira coisa que você fez? Comprei uma casa
1: e
0: pra
1: é
0: minha mãe.
1: Aquilo, eles criaram a gente, né, com tanto amor, carinho, sufoco. Agora é hora de retribuir, né?
0: Exatamente,
1: não é isso.
0: Exatamente.
1: Aí vem um sem noção, fala que...
0: Não, uma simples foto dela com o pai. O cara que é o maior caso, né?
1: É,
0: chama o pai dela de vagabundo. Meu, é demais.
1: Jesus, tá certa, Aninha. Defende mesmo o seu papai. Tá mais que certa.
0: 10h26, você tá na trita, tá na melhor, você tá no Conta Mais.
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6: 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Bom dia, 10:30.
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0: você de mim não sai, aqui na 10h43, Elaine. Temos áudio
1: aí, temos muitos áudios,
0: Pablo. Hoje estamos perguntando qual aquele serviço de casa que tu odeia.
1: Detesta, que você legaliza. Eu legalizo toda hora. É. Terceirizo.
0: Certo. Mas tem que fazer, né, meu?
1: Tem que fazer, né? Não tem jeito.
0: Tem jeito.
1: Mas que cansa, cansa, hein, Pablão?
0: Cansa não, dá pra... É difícil demais, né? Serviço de casa é muito difícil.
1: É complicado.
0: Pra mim é muito difícil.
1: Seu figura.
0: Vai!
1: Bora, bora lá, vamos ouvir.
2: Bom dia, seus lindos.
1: Bom dia.
2: Cris do Morrinho.
1: Ô, Cris.
2: Linda. A tarefa que eu terceirizaria seria a faxina na cozinha.
1: Opa, ai, cozinha.
2: Gente, é o odeio, mas é necessário. Porque não é só limpar o chão, é geladeira, é fogão,
1: é armário, é parede, gordura.
2: Dele, tudo isso. Gente, é muito cansativo. Isso aí eu acho que daria uns 2 dias pra fazer.

0: viu? Olha, e seria isso mesmo. Terceirizaria a faxina na cozinha.
1: É, tudo beijo, cheio de gordura, lindos, né?
2: Beijo, sua linda.
1: A gordura gruda em tudo, aí vem o pó e gruda na gordura.
2: No armário,
1: é uma coisa. É.
3: Bom dia, Pablo. Bom dia,
2: Bom dia.
3: De Praia Grande. Sou bem quieto de hoje?
1: Oi.
3: Odeio dobrar roupa, essa partida de família.
2: Dobrar.
3: E passar. Pelo amor de Deus, ainda quem tem família grande é horrível. Parece que nunca termina. Tá na trinta, na melhor.
1: Eita vida, viu?
4: Bom dia, grande amigo Pablo. Bom dia, Lani.
2: Oi, Marcos. Bom dia, Marcão.
4: Desejar a vocês aí uma ótima terça.
2: Obrigado, amigo.
4: Uma coisa que eu não gosto, que eu faço em casa, que eu sou pai e mãe, né? É lavar o banheiro. Eita coisa chata.
2: Eita.
4: Tá na melhor.
2: Lavar o banheiro é terrível. Eu também não curto, não.
1: Eu acho menos pior. Melhor que cozinhar. Melhor que passar roupa.
2: Sim.
1: Joga uma água lá, uns
5: pontos. Bom dia, amores. Uma coisa que eu não gosto mesmo de fazer é secar a louça.
2: Secar a louça.
5: Sempre que eu posso, eu terceirizo.
2: Aí sim.
5: É Juliana, motorista de aplicativo.
2: Oi, Juju.
5: A Natri tá na melhor.
1: Muito bem.
2: Aí sim.
1: Seca a louça, não dá. A gente põe lá escorrendo, daqui a pouco seca.
2: Com esse tempinho, né, Pablo?
1: Com esse calorzinho aí, é dois palitos, tá tudo seco. Vai ficar com esse serviço à toa, meu? Dá licença.
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0: Você tem Fred Fabrício Latri, 11 em ponto, Elaine.
1: Oi.
0: Vamos falar de...
1: Bora falar da vida do alheia?
0: Bora. Então...
1: Fala aí, Pablão, você...
0: Você ia falar de quem aí? Não sei.
1: Então, menino, a Poliana Rocha, sabe quem é a Poliana Rocha?
0: A mulher do Leonardo.
1: Isso mesmo.
0: Certo, Poliana.
1: José Felipe. Ah. Ela chamou atenção nas redes sociais, eu deixar um comentário, né, o Pablão, elogiando a publicação do médico responsável pelo procedimento estético de Vini Júnior, né?
0: Ah, ele fez um bagulho.
1: Fez. E a interação ocorreu no perfil do dermatologista goiano, Dr. Alessandro Alarcão. Onde o jogador passou para exibir o resultado de uma naturalização, harmonização facial. Ele fez, né?
0: Foi ele que fez por vontade própria ou foi a Virgínia que mandou?
1: Você tá assim mandando já na vida do cara?
0: Não sei, acho, ela não. Fala, vamos lá dar um tapa aí, que pá.
1: Tá precisando. Deu, olha, Elane, Paulo, deixa eu falar nada. Deixa
0: antes
1: eu ficar
0: do comentário
1: quieto.
0: Da Poliana, eu quero o seu comentário, Elane. Como é que ficou o Vini?
1: Ai. Deu uma melhorada. Eu acho que deu uma melhoradinha, assim.
0: É possível, Elane?
1: É possível, amigo. Parte graça. Ai. Ah. E a Poliana falou, né, que foi uma energia boa. Ela viu o resultado e ela falou: foi uma energia boa, né? Ah. E a interação gerou comentários dos internautas por Poliana ser ex-sogra da Virgínia, né? Ah. Que é a atual namorada do craque da seleção.
0: É, o pessoal
1: achou
0: bagunça.
1: Engraçado isso.
0: Essa,
1: entendeu?
0: Gente é uma bagunça, velho. E... numa família normal é só treta.
1: Olha
0: essas
1: aí,
0: coisas,
1: ó. Ó, mas depois acaba tudo bem, acaba tudo em pizza,
0: não,
1: né?
0: É tudo normal.
1: É verdade.
0: Eu, se é lá no meu bairro lá, meu, é o maior barraca essa história.
1: E esse doutor Alessandro, Pablo, ele já fez alguns procedimentos na Poliana.
0: Ah,
1: por
0: é?
1: isso que chamou a atenção dela,
0: ah,
1: né?
0: Ah, então tá.
1: Entendeu? Ele já fez alguns procedimentos nela e o Vini Júnior foi, né? Deve ter sido indicado, né, pra fazer.
0: É, e antes falava só harmonização. Agora inventaram essa história de naturalização, porque é um processo que busca ser mais natural possível pra
1: Olha
0: deixar.
1: Aqui, ó. É, ele tá meio...
0: Pra mim, ele tá com a mesma cara de sempre, né?
1: Ai, Pablão, você é demais, hein?
0: Mas não tá?
1: É, dá.
0: Tá. Que foi?
1: Ai, sei lá, deu uma...
0: Olha a foto aqui. Vocês depois procurem a foto.
1: Deu uma melhoradinha.
0: O que que
1: Pablão?
0: Melhorou?
1: Pablão, deu sim.
0: Pra mim tá igual. Não, eu tô falando sério, pra mim tá igual. Eu não consigo ver a diferença. Mas também eu não convivo com o Vinícius Júnior todo tempo pra saber, mas
1: verdade.
0: Pra mim tá igual.
1: É.
0: Ah, mas deixa ele,
1: é
0: né?
1: É que tem aquela naturalização, né? Que você falou, né? A pessoa fica meio que natural, né?
0: Não,
1: mas deve dar,
0: é legal.
1: Deve dar uma esticadinha ali, uma esticadinha lá.
0: É tal, assim tem vai, alguma né? coisa que incomoda. Ô, doutor, dá pra dar um jeito nisso aqui?
1: Ô, Alarcão, doutor, eu vou contatar esse Alessandro Alarcão.
0: É verdade? O que que você queria mudar no seu rosto?
1: Ah, sei lá, umas, né, dá uma esticadinha assim,
0: um
1: pezinho que nasce aqui na testinha, as ruguinhas.
0: Fechar coisinha. Um pouco a boca pra falar menos, né, boca de sacola?
1: Opa!
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2: Bom dia, estamos eu e Elaine aqui no Conta Mais.
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2: 11 horas mais 9 minutos. Bom dia pra você que tá com a gente. É, hoje estamos falando de atividades domésticas, trabalhos domésticos. Qual aquele que você odeia, hein? É,

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0: Samuel, aqui na Trinha 11:22. Estamos no Conta Mais da Trinha. Qual é aquela tarefa doméstica que você odeia, que você não gosta de fazer? Elaine, temos a participação dos nossos ouvintes,
1: nossa,
0: queridos?
1: Nossa, temos muitas, bora
0: muitas
1: lá,
0: e muitas, filho. Né? Então bora, vai.
2: Fábio, Elaine.
0: Oi.
2: O problema maior não é nem os afazeres.
1: O que, que é?
2: O problema maior é a encheção de saco no, na orelha, falando, reclamando que não sabe feito, o quê. Esse é
1: verdade, coisa. Eu reconheço, Pablão.
0: Momentável.
1: Às vezes o homem faz, a mulher fica chiando.
0: Fica
1: ainda,
0: chiando,
1: né?
0: Fica em cima do cara, estressada, vem lá. Tá igual a tua cara.
1: Limpou que nem a cara dele.
0: Meu Deus do céu,
3: bom dia,
0: que é isso?
3: Bom dia, meus lindos. Aqui é a Elizabeth da Vila Margarida.
1: Oi, Elizabeth.
3: Olha, eu posso até dizer que é pecado falar uma coisa dessa, mas
1: pecado,
3: o que eu mais detesto de fazer, mas infelizmente tenho que fazer, porque eu tenho alguém que depende de mim. Comida. Não gosto de fazer comida. Eu já faço comida pra semana inteira. Vou só facilitando, mudando em algumas coisas, entendeu? Porque comida eu não gosto de fazer. Tem que dar graça a Deus que tem comida, né? Mas ele também tem que dar graça a Deus que tem casa pra poder arrumar, né? Que tem um banheiro pra limpar, uma roupa pra lavar, né? Então, tudo que vou falar, tudo é pecado. Mas pra mim, o que eu não gosto e gostaria de terceirizar eternamente é a comida da semana inteira.
1: É comida,
3: obrigada, valeu, Tri.
1: Comida é complicado.
0: Não, mas amigo, a comida não tem jeito, porque comer a gente tem. Sair com a roupa suja até pode agora, ficar sem comer, minha
1: Mas
0: filha.
1: Ela não gosta, é um afazer de casa que ela não quer.
0: Ela não gosta.
4: Bom dia, Pablo.
1: Tá certo.
0: Oi.
4: Bom dia, Tri.
1: Bom
4: Marcos,
1: dia. A Marinha aí.
4: Todos os dias estou ligadinha na Tri.
1: No salão.
4: Escutando
1: tá lá
4: aqui
1: trabalhando.
4: No salão, sempre tá uma correria, não consigo participar. Mas
1: olha, Mara, é sincerona.
4: Pra participar. E sobre a enquete de hoje.
1: Diga, minha amiga.
4: Eu terceirizo tudo na minha casa. Tudo.
1: Olha
4: eu
1: lá.
4: Tenho 3 filhos, então eu coloco eles pra fazer as coisas, o meu marido
0: coitado
4: pra fazer as coisas. Porque
0: marido,
4: eu odeio fazer tudo que é doméstico.
1: É
4: tudo
1: a
4: que é doméstico,
1: chuva.
4: Eu odeio. Eu fico o dia inteiro trabalhando no meu salão.
0: Certo.
4: E não chego em casa, não faço nada. Só tomo banho e deito. Deito, não levanto pra nada. Pra nada, porque não tem como, não gosto do serviço doméstico. Eu acho que às vezes eu não nasci pra ser doméstica, não nasci pra ser mulher, vamos dizer assim. Eu não nasci,
1: Amara,
4: nasci
1: é um
4: pra
1: barato
4: ser homem, só trabalhar, colocar as coisas dentro de casa.
1: Olha isso,
4: porque
1: aí,
4: o serviço
1: viu
4: de casa não é comigo.
0: Se meu tá Deus do céu. Por isso que ela teve 3 filhos pra ajudar em casa. Pra dividir o serviço.
1: É verdade. Ah, tem bastante filho, é colocar isso pra trabalhar. Se vir mulher, então, aí que é melhor ainda.
5: Cuidado. Bom dia, Tri.
0: Bom dia.
5: Bom dia, bom dia a todos.
1: Bom dia.
5: Aqui é o Vitor da Praia Grande.
0: Fala, Vitão.
5: E olha, sobre a enquete de hoje, o que eu poderia terceirizar na minha casa é que eu sou casado com uma baiana.
1: Baiana, ixi.
5: E lá em casa as panelas é de alumínio.
1: Ixi,
5: todo
1: Maria
5: final de semana ela bota eu parear essas panelas. Ah, não dá, Tri. Não dá. Mas vamos lá, tá na Tri, tá na melhor.
1: Valeu, meu
5: eu
1: amigo.
5: Eu quero ir pro Domininho, hein?
1: Aí sim.
0: Ô, Vitor, é o seguinte, eu já arei muita panela na minha vida, velho. Aí tava falando do exército, no exército, então, é umas panelas.
1: Ah, é verdade.
0: Meio metro, assim.
1: É caldeirão, né?
0: E areia, você tem que arear com areia.
1: Eita!
0: Meu Deus, meu, Deus, meu, acaba com a mão, acaba com a paciência, acaba com tudo, viu?
1: Castigo do monstro esse aí, hein?
0: Não, mas eu...
1: olha, ela é baiana ainda, imagina as comidas que ela deve inventar.
0: Eu não sei qual a relação de baiana com panela de alumínio, os baianos também se modernizam e usam as panelas mais modernas,
1: né? Mesmo, então, não tem como comprar umas panelas mais modernas, não fala pra ela.
0: Não, porque eu areava a panela da minha avó, velho. Minha avó, se tivesse viva hoje, tinha 140 anos, sabe? Ai, Deus do céu. 11:26.
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0: claro que era assim. Bom demais, 11h42.
1: Se eu te dou um chá.
0: Tudo certo aí, Elane?
2: Tudo.
0: Dessa vez é tu que tá assoviando, não sou eu. Dessa vez não fui eu, foi tu.
2: É que
0: eu sou o rei do assovio. Fala, minha amiga.
2: Bora ouvir mais áudios aí.
0: Quando o pessoal tá falando,
2: gosta
0: que odeia.
2: Odeia.
0: Pelo que eu tô tendo noção aqui, ninguém gosta de fazer serviço de casa.
2: É, todo mundo se pudesse terceirizava, né, Pablo? Ah,
0: mas vamos falar a verdade. Tudo na vida, se a gente pudesse, a gente terceirizava. Eu tô numa fase da minha vida que eu não faria nada de boa. Mas nada. Nada mesmo. Nada, nada. Não trabalhava. Não escovava os dentes.
2: Ai, que horror, Pablo! Só comia, bebia e dormia.
0: Hã?
2: Verdadeiro come e dorme.
0: Comeria se alguém trouxesse.
2: E desce da boca, Jesus amado, que situação, meu amigo. Não pode.
0: Tô brincando. Eu adoro tudo que eu faço. Mas é que serviço de casa é uma coisa que é uma coisa rotineira. Cansa a gente. Cansativa. Ainda mais que tem coisa que a gente realmente não gosta de fazer. Isso. E é obrigado a fazer, porque não
2: tem
0: como.
2: Sem falar no tempo, né?
0: Você gosta de morar no ambiente. Você não gosta de ficar num lugar sujo, num lugar que não tá legal, verdade. Não tá cuidadinho, se sua roupa não tá cuidadinha, se a comida não tá feita direitinho, como é que você faz, velho? Se tiver alguém pra terceirizar, terceirize. Se não, cai pra dentro.
2: Bora ouvir aqui os nossos ouvintes.
3: Vai lá. Bom dia, treta na melhor, que é o Moisés da
2: Praia. Oi, Moisés.
0: Fala, Moisés.
3: Bom dia, avó. Bom dia a todos da treta. Sobre a enquete aí, o que eu detesto de fazer em casa...
2: O que é?
3: Desentupir os esgotos de casa.
2: Limpar os esgotos. Que horrível.
3: Se eu pudesse pagar, eu pagaria.
2: Ah, mas isso aí é só pagar mesmo.
3: Pensa num negócio chato e pedido. Você fica fedendo. Tá na Tri, tá na melhor, valeu Tri.
0: É, quando eu morava em casa dava muito problema. Ai, ali, gente, caixa de gordura, aquelas coisas.
2: Meu Deus, amigo. Ninguém merece mesmo.
0: É. E aí, né?
4: Olá, bom dia.
2: Bom dia.

0: minha mãe.
1: Bom dia, ô, Rosé.
0: Bom dia, trio.
2: Rosé.
0: Olha, sabe o que eu devo fazer na faxina em casa?
1: O quê?
0: Limpar fogão e dar faxina no banheiro.
1: Eita.
0: Sobre, porque tem que limpar, mas eu odeio. Tá na trilha, tá na melhor.
2: Vai lá.
3: Aqui é a Sandra Maria de Lima, do Jabaquara.
1: Oi, Sandrinha.
3: Do serviço de casa, ter que limpar a geladeira.
1: Ah, nossa, geladeira é cruel mesmo. Ai,
3: mesmo. Né? O resto eu levo de boa.
2: Boa, vamos lá.
4: Bom dia, Elane, bom dia.
2: Bom dia.
4: FM.
1: Bom dia.
4: Bom, sobre a enquete de hoje é o seguinte, vou falar pra vocês. Cara, se fosse pra mim terceirizar, eu ia terceirizar a mulher, as panelas, porque eu vou falar uma coisa pra você, viu?
1: As
4: a mulher fala, marido, lava a louça hoje. Eu falei, tá tudo bem. Cara, eu lavo a louça, mas... panela, sou Jesus na causa, viu?
2: Não, panela
4: não vai, não. Eu falei assim, pô, aí a mulher chegou e falou assim, nossa, não lava a louça não? Eu falei, deixa aí. Aí a panela, eu falei, meu Deus do céu, eu já falei pra você que eu não vou lavar a panela.
5: Ele lava a louça e não lava as panelas. Quando
4: foi pra terceirizar, a mulher e as panelas. Aí tem mais sossego. Vamos lá, bom dia pra todos nós.
5: Bom dia, Marcelo.
4: Bom dia, 3FM.
2: Tamo essa junto. Ideia é boa, hein? Terceirizar a mulher é boa.
1: Olha
2: boa
1: aí,
2: ideia.
1: Para tô contigo, Moisés.
2: Tô contigo. Agora, não é. Você sabe que outro dia lá em casa, a geladeira tava com um cheiro ruim, né?
1: Alguma coisa azedou.
2: É, alguma coisa ela tava. Meu, foi três limpadas na geladeira. Três vezes.
1: E o cheiro?
2: Eu não sei. E nada do cheiro saía. Véi, aí daqui a pouco abri a geladeira, tava o fedor de novo. Começava tudo.
1: E aí é osso. Então,
2: ninguém
1: por isso que
2: merece.
1: Falo,
2: é alguma coisa merece. Que caiu, sei lá, né? Eu sei que, cara, mas no final, na última, meu, a vontade que eu tinha era pegar uma VAP e jogar dentro da geladeira. Assim. Falei, meu, o que é isso?
1: Ai, senhor.
2: Quem merece?
1: Não mesmo. Amigo.
2: Elaine, vamos pro intervalo comercial. Daqui a pouquinho vamos sortear, hein? 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
0: Pelo amor de Deus.
2: Toma do Bagode, menos é mais, aqui na Tri FM, pra gente encerrar mais um Conta Mais. É claro que antes a gente terminar o programa de hoje, a gente vai sortear os presentes pra galera que interagiu, que respondeu, que mandou seu áudio, que brincou com a gente aqui durante essas três horas de Conta Mais. Muito Opa! Obrigado de coração. A gente fica tão feliz quando a gente recebe as mensagens, quando vocês divertem a gente, quando a gente consegue divertir vocês aqui. É muito bom, é muito gostoso.
3: É, viu? Verdade, meu amigo. Essa troca de carinho, energia, não tem preço.
2: É maravilhoso, maravilhoso. Muito obrigado a vocês que estão com a gente.
3: Os nossos ouvintes são os melhores, né?
2: Massa!
3: Antes, Pablão, vou mandar um abraço e um beijo pro Julinho, que é filho do Cardoso, que tá fazendo aniversário hoje.
2: Ô, parabéns, Julinho!
3: Opa!
2: Parabéns, feliz aniversário!
3: E também para o pessoal do restaurante Dom Suquito.
2: Dom Suquito é lá no Morro da Lava Cita.
3: Ah, é?

0: entendeu? A Catinha tá lá, né? O Marquinhos, a Márcia, Edson, o gringo é o patrão? O patrão é o Rodrigo. Ó, o gringo, o patrão Rodrigo, aí sim. Ah, é. Um abraço pra todos aí.
1: Salva de palma! Bom, Elaine, diga, vamos lá amigo, então, sortear.
0: Bora.
1: Primeiro, vamos colocar o um nome nessa lista VIP aqui, que é demais, hein?
0: Opa!
1: 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Mas agora o nome que a gente vai falar não vai precisar ir lá não, porque vai ganhar o seu nome.
0: Opa, verdade.
1: Quem é, Elaine?
0: Quem está levando é a Larissa Rezende Pena.
1: Aê!
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1: Aê, Larissa! Larissa, que é de São Vicente, é do Catarina, parabéns, minha querida Larissa, nossa convidada, já sabe, dia 15 se adianta, bonita e perfumada, opa, cheirosa, verdade. Certo?
0: Lá, dá um forrozinho, é lá?
1: Ô, oh, bom demais, e pode levar acompanhante, leva o teu RG, por favor, porque aí verdade. Tem aquele cara crachá na porta, certo?
0: Certo.
1: Convite família, são 4 convites agora, pra 10ª feira Expo Gaúcha, que é um sucesso, e até domingo está no Santos Convention Center, quem vai, hein, ver aquelas coisas, opa, comidas gostosas, aquelas coisas legais. Quem é?
0: Saindo para Diana de Santana Ribeiro.
1: Aê! Diana de Santana Ribeiro!
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1: Ô, Diana! A Diana tem que vir buscar, não tem?
0: Tem que retirar aqui, né? O quarta ou quinta das 14 às 15h30 na rua João Pessoa 350.
1: Ah, então quarta ou quinta?
0: É,
1: dois dias úteis, é isso?
0: Isso mesmo, meu
1: das
0: amigo.
1: Das 14 às 15h30.
0: Certo.
1: Quem vai te entregar os convites é a Elaine.
0: Isso
1: tem
0: mesmo.
1: Tem o lado bom de ganhar os convites e o lado ruim.
0: Olha.
1: Boa!
0: Ai, seu figura. Um beijo, Pablão.
1: Vai matar quem te mata.
0: Opa, com certeza. Aquela hora.
1: É hora do almoço. Olha, tão feliz pra Elaine. Ela já chega aqui cedo reclamando que tá com fome.
0: Cabe. Tem uma anaconda que não é minha, não é nem mais solitária.
1: Não, vou falar uma verdade. É, aquele ditado, magra de ruindade, se aplica de uma forma impressionante pra Elaine.
0: É magra falsa,
1: a, né? A bicha come, velho.
0: Ah, para de não. Graça.
1: Boa de boca, viu? Bom, galera, vamos. Eu fico por aqui, Elaine volta amanhã às 9 da manhã com mais um Conta
0: com
1: Mais,
0: certeza,
1: certo?
0: Com certeza, meu amigo. Beijo, até amanhã.
1: Beijo, meu amor. Fica com Deus.
0: Opa.
1: Bom almoço.
0: Obrigado.
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1: Boa tarde pra você que está com a gente aqui na Tri, agora sim.
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1: É, começa agora mais uma sequência premiada. São 5 sucessos da programação da Tri. E eu quero que você me ajude escolhendo a melhor das 5, a melhor da sequência. E olha, como tem muita gente querendo, vamos sortear aqui mais um par de convites, pista prêmio para o show de João Gomes, JP Mestrinho. É a turnê Dominguinho, volume 2. O show em Santos é dia 15 de agosto, às 9 da noite, no Santos Convention Center, é claro, com promoção exclusiva da 3FM. Bom, atenção, quando você votar, não esquece o nome completo do bairro, que vai para a lista VIP, por favor, certo? E também eu gosto do bairro, porque eu vou mandar alô daqui a pouquinho para você. Atenção para a sequência, começamos com Murilo Ruf, Saudade Estranha. Aí tem Jorge Matheus, Sol nos Olhos, Tiaguinho, Pensamentos Intrusivos. Tem Matheus e Cauã com Laura Prado, Admita, e Michel Teló. Aí a roça vence. Qual você vai, hein? Qual é melhor? Bota aí, participa com a gente.
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Aí, Thiaguinho! Na sequência premiada da atriz Thiaguinho, que vem aí, 19 de setembro em Santos Convention Center, mais uma promoção 3FM, com esse novo projeto incrível do Thiaguinho, bem black. Poxa, vai ser bom demais, hein? Ah, e outra coisa, estou me perguntando aqui sobre os convites. Lá no Insta da Tri, quando você vai lá nos stories, tem já o link para pré-venda. Pré-venda, é verdade, para você se adiantar. O que vale a pena você comprar uma pré-venda?

0: Michel Teló. Aí a roça vence. Já deu seu voto? Bora!
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0: se fechando a nossa sequência premiada, o que falta? Falta presentear você com aquele par de convites Pista Premium para ver João Gomes, JB e Mestrinho. Dominguinho Volume 2 é o show 15 de agosto, 9 da noite no Santos Convention Center com promoção exclusiva na Tri. E falta, é claro, tocar melhor que você escolher aqui pelo WhatsApp da Tri. Meio-dia e 26, já eu volto, tá?
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1: Falei que eu voltava já, já, rapidinho. 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
8: Tri FM, meio-dia e 31.

0: final da sequência e presentear você. Tenho aqui um par de convites, pista premium, para o show de João Gomes, JP e Mestrinho, dentro da turnê Dominguinho, volume 2, a nova turnê dos três. 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Agora eu vou colocar o nome na lista ali, bem aqui, certo? Com acompanhante. Quem vai é Evaldo Pereira Rodrigues.
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0: Aê, Evaldo! Tá trabalhando na Tupi, tá ouvindo a Tri! De boa, hein, Evaldo? Agora você é nosso convidado, viu? Você é nosso convidado, Evaldo Pereira Rodrigues. Você já está na lista VIP da Tri. E aí, no dia 15 de agosto, você vai direto pro Santos Convention Center, certo? Leva seu RG, porque vão querer conferir se você é o Evaldo Pereira Rodrigues mesmo. Você pode levar acompanhante, leva quem você quiser. Um ótimo show pra você. Muito obrigado a você que ligou, você que votou, você que escolheu a melhor da sequência.
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0: Zé Felipe com a Ana Castela, sua boca mente. Aqui na Tri, faltam 13 minutos pra uma. Boa tarde, boa tarde, boa tarde.
1: Alô?
0: Alô?
2: What's the drip? 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

Campos, do meu vinho Praia Grande, minha amiga Priscila Rodrigues, que é da Praia dos Barreiros, a Valda Moraes do Mapuco, a Magda de Cubatão, ainda com a gente aqui a Eliana Aparecida, do Samambaia em Praia Grande, certo? Obrigado, minha querida. Beto Fera na CN,

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começar, Kiratri! Aquela hora que você pede a sua música e a gente toca. Se você mandar um áudio, eu fico muito feliz. Manda um áudio pedindo a sua música, aquela que você tá com vontade de ouvir, nessa terça bonita, de calor.

0: rádio que não sai do seu rádio. Ah, fui buscar essa longe, hein? Ah! Tá na trinta, na melhor. Tocar uma novidade aqui, vai.
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0: Já tem muita gente gostando e pedindo a nova do Gustavo Lima aqui na trinta.

0: Felipe Rodrigo, aqui na Tri, uma hora mais seis minutos aqui na Tri FM. A partir de agora você manda na programação aqui da Tri fazendo seu pedido pelo WhatsApp da Tri 13-3219-1055. Participa do Pede Aí, aquela música que você tá com vontade de ouvir, que você não ouviu hoje ainda, pra levantar o seu astral, pra melhorar a sua terça-feira à tarde. Bora pedir, manda aquele áudio bacana que eu fico super contente de receber o seu áudio, tocar o seu áudio e a sua música aqui na Tri, tá bom?
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1: Ah, estamos juntos, passando a tarde aqui na Tri. Vai começar.
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1: 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Ei!

0: Sumida, mas
1: sumiu mesmo.
0: Graças a Deus.
1: Eita, faz tempo.
0: Queria,
1: hein,
0: muito que você tocasse hoje. Oi. Luan Santana. Deus é muito bom.
1: Tá bom.
0: E ofereço aí pra todos que estão ligadinhos na Tri, pra todos que estão precisando escutar essa música, né?
1: Tá certo.
0: E pra você também, meu amigo.
1: Obrigado.
0: Tá na vida, na melhor.
1: Valeu, um beijo. Lu. Obrigado.
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0: Sorriso Maroto, Ferrugem, Grupo Benzadeus, Pendas e Dalos, especialmente pra Michelle. Ela é do fã-clube do Sorriso Maroto. Fã-clube, como é que é o nome? Guerra Fria, é isso aí. Obrigado, Michelle. 1h19. Voltamos já tocando a sua música, Latri.
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0: Pablo, boa tarde.
1: Boa tarde.
0: Eduardo,
1: oi, Eduardo, beleza?
0: Eu vou sempre a gente ouvir Pablo do Galinho do Arte Popular.
1: Boa!
0: Tô igual você aí, trabalhando na batalha.
1: Obrigado,
0: querido. Estamos falando de cada dia. Um abraço, meu amigo. Deus abençoe. Vai tá com... na vida, na melhor.
1: Vai com Deus. Bom trabalho.
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0: FM, 1h31, boa tarde pra você. Ah, boa. Oi.
1: Eu gostaria de ouvir a música do Zezé de Camargo, Irmão da Lua.
0: Muito bem.
1: Pra todos que curtem essa música.
0: Tá certo, banda.
1: Boqueirão Santos. Tá na tri? Tá na melhor.

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2: Tri FM, 1h43 aqui na Tri. Último bloco do nosso Pede Aí. Daqui a pouquinho tem Flavinho Filho com a gente. Também

0: Boa tarde, meu nome é Edna Oliveira Andrade.
1: Oi, Edna!
0: Eu gostaria de ouvir a música de Suel, Aguenta Coração.
1: Boa!
2: Aí, essa é aquela que pega no coração. Essa é aquela que vai fazer você se emocionar. Só não pode ligar pro ex ou pra eles, tá? Segura!

0: Vamos lá.
1: Olá, Siri.
0: Oi.
1: Boa tarde.
0: Boa tarde.
1: Uma fera.
0: Oi.
1: Eu quero a música
2: do Panda.
0: Do Panda. Qual a música?
2: Seguro.
1: Seguro.
0: Beijo. Os dois falando.
1: Linda, da Leal, te amo.
2: Carvalho, né?
1: Pega o pai Macera.
0: Tá bom, beijo.

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Pessoas em Ponto na Trilha, ele tá de volta, 19 de setembro. Bem black, hein? 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Bom, 12 em 1 aqui na Trilha, Pablão.

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Terça-feira, dia 21 de julho. Prazer muito grande ter você por aqui, curtindo aí a programação da Tri, nessa tarde gostosa, aquele famoso veranico, né? Poxa, que gostoso! E o melhor de tudo é saber que você tá junto com a gente, acompanhando aí a nossa programação.

Uma pra você que responde o seguinte: o que uma impressora disse para outra? O que uma impressora disse para outra? Responde aí, eu tô aguardando você aqui no Zap da Tri, vai, manda mensagem, participe, garanta aí a sua inscrição e boa sorte! 13-3219-1055 e tá no ar!

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0: Então responde aí a charadinha da tarde de hoje. O que que uma impressora disse para outra? O que uma impressora disse para outra? É você participando aqui pelo nosso WhatsApp, respondendo e concorrendo hoje ao lindo moletom da Tri, também aquele par de convites de cinema pro Cine System. Não fique de fora, eu tô aguardando você. Manda mensagem pelo nosso zap, mensagem aqui no 13-3219-1055. Participe, não fique de fora. E aí, o que que uma impressora disse para a outra?
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2: 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Boa tarde, agora 2h25.
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0: Atlântida Tri, a tarde mais gostosa pra você. Continua agora 2:42. Olha, eu tenho de presente pra você hoje aquele moletom cobiçadíssimo, lindo moletom da Tri. De presente pra você, mais ainda aquele par de convites de cinema pro Cine System. Presentão pra você que participa aqui na tarde de hoje, respondendo a nossa charadinha. O que que uma impressora disse para a outra? Eu tô esperando você. Manda mensagem aqui através do nosso WhatsApp, vai. Respondendo a charadinha da tarde. 13-3219-1055. Participe. O que que uma impressora disse para a outra?
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2: Oi, boa tarde na Tri FM, agora 3 e 2.
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2: Tá na hora de conferir a previsão do tempo. A jornalista Isabela Vai chega aqui na programação da Tri trazendo informação. Oi, Isa, boa tarde.
6: Oi, Flavinho, boa tarde para você, boa tarde para os ouvintes da Tri. A quarta-feira vai ser de tempo firme na Baixada Santista, com calor durante a tarde e nenhuma previsão de chuva. O dia vai começar com temperatura em torno dos 17 graus, mas o sol aparece entre muitas nuvens e faz os termômetros subirem rapidinho. A máxima vai chegar aos 29 graus, que vai ser...

0: é a mais alta dos últimos dias, inclusive. Ao longo da tarde, o céu vai seguir com períodos de maior nebulosidade, mas o tempo vai permanecer seco. E os ventos vão soprar fracos a moderados, com velocidade de até 10 km por hora. E a umidade do ar vai ficar em torno dos 91%. Quem vai sair de casa pode aproveitar o tempo estável amanhã, mas vale reforçar a hidratação e a proteção contra o sol, principalmente entre o fim da manhã e o meio da tarde, quando o calor vai ser mais intenso. À noite, a temperatura vai voltar a cair, trazendo aí um clima mais agradável. Já já eu volto com outras informações. 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
2: Olá, estamos de volta. E aí, tá tudo bem? Muito prazer, eu sou o Flavinho Filho. Ao vivaço no seu rádio, comandando aí a programação da Tri nesta terça-feira, dia 21 de julho, até logo mais às 7 da noite, claro, agradecendo o carinho em contar com a sua audiência. Sejam todos muito bem-vindos, tá na Tri, tá na melhor. Bom, e pra você que participa aqui da nossa charadinha da tarde, tem o moletom da Tri, tá todo mundo afim, aliás, é um lindo moletom de presente pra você. E ainda, além do moletom, tem um par de convites de cinema pro Cine System lá na Praia Grande, no litoral Plaza Shopping. E aí, o que que uma impressora disse para a outra? Eu tô esperando você, não fique de fora, vai 13-3219-1055. Charadinha da tarde no ar. O que que uma impressora disse para outra? E por aqui continua.
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0: nossa charadinha continua por aqui. Todo mundo participando, garantindo a inscrição e concorrendo daqui a pouquinho ao sorteio daquele moletom bonito, lindo moletom da Tri FM. Moletom aí da Tri de presente pra você, junto com aquele par de convites. Par de convites de cinema pro Cine System lá na Praia Grande, no Litoral Plaza Shopping. Para você concorrer ao sorteio é simples. Basta participar mandando mensagem pelo nosso WhatsApp respondendo o que que uma impressora disse para a outra. Simples assim. Vamos lá, manda mensagem 13-3219-1055 e participe da nossa charadinha da tarde. Vai, 13-3219-1055. O que que uma impressora disse para a outra? Responde aí!
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0: charadinha da tarde. Você tem ainda 20 minutinhos para responder a charadinha e concorrer daqui a pouquinho ao sorteio do moletom da Tri. Lindo moletom de presente para você. Mais ainda um par de convites de cinema pro Cine System lá na Praia Grande, no Litoral Plaza Shopping. A charadinha da tarde de hoje é mais ou menos assim. O que uma impressora disse para a outra? Vamos lá, manda mensagem através do nosso WhatsApp 13-3219-1055, respondendo aí a nossa charadinha da tarde e concorrendo a esse presente bem bacana. Não fique de fora, eu tô esperando você. E aí? O que uma impressora disse para a outra?
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0: Line System. Alô, alô, Selma Regina Garcia. Oi, Selminha. Um beijo carinhoso pra você. Muito obrigado. Foi a sorteada, a sortuda na tarde de hoje. Se deu muito bem e tá levando aí o lindo moletom da Tri e também um par de convites de cinema pro Cine System. Selma Regina Garcia é a sortuda de hoje. Bom, e nós perguntamos: o que uma impressora disse para outra? O que uma impressora disse para outra? Essa folha é sua ou é impressão minha? Essa folha é sua ou é impressão minha? Entendeu aí ou não? Ah, e assim a gente encerra mais uma charadinha da tarde. Amanhã, quarta-feira, meio de semana, tem mais. A todos, mais uma vez, o meu muito obrigado pela participação. E já já, a tarde da Tri tá de volta. A tarde mais gostosa, feita todinha pra você, com a nossa sequência premiada.
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Com a Simone Mendes.

0: Esta terça-feira, dia 21, quem leva melhor? Diego e Vitor Hugo? Bruno Diegues com o sorriso maroto? Simone Mendes, Henrique Juliano ou a turma do Grupo Pixote? Vamos lá, começando aqui na Tri.
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0: Tri FM tá na trita na melhor, agora 4h23.
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0: É hora de informação. A jornalista Isabela Vaz aqui na programação da Tri, trazendo mais uma edição do nosso Minuto Tri Notícias. Oi, Isa, boa tarde.
9: Oi, Flavinho, boa tarde pra você, boa tarde pros ouvintes da Tri. Moradores de Praia Grande agora podem regularizar débitos de IPTU e outros tributos municipais com 50% de desconto nos juros e multas. Esse benefício faz parte de um programa de recuperação fiscal da Prefeitura. Para participar, o contribuinte precisa solicitar a adesão dentro do prazo estabelecido pelo município e negociar os débitos pendentes. E o SENAC está com 4.300 vagas abertas para cursos técnicos e livres nas unidades de Santos e Bertioga. Tem oportunidades em diversas áreas, com bolsas de estudo integrais para quem atende aos critérios de renda. As inscrições precisam ser feitas pelo site do SENAC e as vagas são preenchidas por ordem de cadastro. E ó, a Prefeitura de Santos vai restringir a circulação de bicicletas elétricas na ciclovia da Orla depois do aumento das infrações registradas nesse local. O objetivo é reforçar a segurança dos ciclistas e dos pedestres com fiscalização mais intensa ao longo de toda a praia. Já já eu volto com outras informações. 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

0: 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Vamos ouvir mais uma vez aí. Direitos iguais, a campeoníssima com a Simone Mendes.
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1: 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Faltam 15 minutos para as 5.

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1: 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Eita, começando agora a nossa próxima atração, é o Happy Hour aqui na Tri, com a melhor programação e prêmios pra você também. Ah, você tá tentando no dia de hoje faturar o moletom da Tri, até agora nada? Bom, daqui a pouquinho tem aí de quem é a voz. Hoje traremos uma convidada, é uma atriz. Ela atualmente faz parte do elenco da novela Quem Ama Cuida. Pronto, é só isso que eu posso falar, tá bom? Então já já, todo mundo participando aqui do Happy Hour e concorrendo ao lindo moletom da Tri e também ao par de convites de cinema pro Cine System. Happy Hour começa bem, com Menos é Mais e o Natan.
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0: 19 minutos. Vamos lá, trazendo aí a nossa convidada de hoje. Ela que atualmente contracena na novela Quem Ama Cuida, ela faz parte do elenco da novela. Quem é a dona da voz? Quem é a convidada de hoje aqui no Happy Hour da Tri?
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0: E aí, já sabe quem é a convidada de hoje aqui no Happy Hour?

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0: 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Um ótimo final de tarde pra você que tá por aqui, agora 5h24.
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0: Faltando 19 minutos para as 6. É o Happy Hour, continua por aqui hoje trazendo uma convidada. Ela que começou na TV na década de 80. Ela começou aí a sua carreira na década de 80. E aí? Ela atualmente faz parte do elenco da novela Quem Ama Cuida. E aí? E aí? Vê se você consegue descobrir quem é a convidada de hoje aqui no Happy Hour no De Quem é a Voz. É uma atriz, é uma atriz. Quem é ela?
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0: Bom, agora que você sabe quem é a convidada de hoje no Happy Hour, irmãos à obra, eu tô esperando você aqui no Zap da Tri. Não fique de fora.

0: presente pra você. Então, é um moletom, mais um par de convites de cinema pro Cine System. Quem é a convidada de hoje? Quem é a dona da voz no Happy Hour desta terça-feira? Eu tô esperando você, não fique de fora. Participe! 13-3219-1055.
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4: Chegou a hora de ficar sabendo a previsão do tempo. Será que amanhã, quarta-feira, continua esse famoso veranico? Vamos saber agora com a jornalista Isabela Vaz. Diga lá, Isa!
5: Oi, Flavinho. Boa noite pra você, boa noite pros ouvintes da Tri. Então, a quarta-feira vai ser de tempo firme na Baixada Santista, com calor durante a tarde e nenhuma previsão de chuva. O dia vai começar com temperatura em torno dos 17 graus, mas o sol aparece entre muitas nuvens e faz os termômetros subirem bem rapidinho. A máxima vai chegar aos 29 graus, a mais alta dos últimos dias, inclusive. Ao longo da tarde, o céu vai seguir com períodos de maior nebulosidade, mas o tempo vai permanecer seco. E os ventos vão soprar fracos a moderados, com velocidade de até 10 km por hora. E a umidade do ar vai ficar em torno dos 91%. Quem vai sair de casa amanhã pode aproveitar o tempo estável, mas vale reforçar a hidratação e a proteção contra o sol, principalmente entre o fim da manhã e o meio da tarde, quando o calor vai ser mais intenso. À noite a temperatura volta a cair, mas vai trazer aí um clima mais agradável. Já já eu volto com outras informações. 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
1: Vamos lá, agora 6:22, o meu muito boa noite pra você que tá aí acompanhando a nossa programação. Que legal,

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0: lindo, moletom exclusivo da Tri FM de presente pra você, mas ainda um par de convites de cinema pro Cine System. Não fique de fora! 13-3219-1055. Eu quero o nome da atriz, é o nome da atriz que é casada com esse apresentador e ator, né? É, eu quero o nome dela. Estão falando aqui o nome do ator e do apresentador, mas eu quero o nome da esposa desse apresentador e ator. Ela que é a convidada de hoje aqui no Happy Hour da Tri. Um rápido intervalo comercial e daqui a pouquinho a gente tá de volta.
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8: Boa noite, tá na Tri, tá na melhor, agora 6h27.
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0: seu. Ah, e além do boletom, tem de presente pra você também um par de convites de cinema pro Cine System. A convidada de hoje, ela é casada com um ator e apresentador de TV. E atualmente, ela faz parte também do elenco da novela Quem Ama Cuida. Aliás, eu não sou noveleiro, eu não assisto, mas o pouco que eu vejo, acho que ela contracena com aquele ator santista, o Alexandre Borges. É, grande Alexandre Borges. Ela contracena com ele na novela Quem Ama Cuida. E aí, você sabe de quem que a gente tá falando? Quem é a dona da voz hoje aqui no Happy Hour da Tri?
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4: Oi, o meu muito boa noite pra você que tá aí acompanhando a programação do 105,5. Faltam 12 minutos pras 7.
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0: convidada de hoje, a elegante, a charmosa, por que não dizer? Bom, aí não posso falar. Aí eu não posso falar, que senão o Otaviano Costa vai ficar a pé da vida, né? Opa, o quê? Ah, o que, que ela tem a ver com o Otaviano Costa? A esposa dele seria a Flávia Alessandra, então, a convidada de hoje?
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0: Bom, e se você respondeu Flávia Alessandra, parabéns! Agora você concorre aqui ao sorteio do moletom da Tri e também aos convites de cinema. Meu muito obrigado a todos pela participação. E olha, a Jaqueline Pérez Machado foi a sortuda aqui. Jaqueline, você se deu muito bem! Parabéns, menina! É isso aí! Jaqueline Pérez Machado, a sortuda de hoje aqui no Happy Hour da Tri. Ponto final. Eu agradeço imensamente aí o carinho da sua audiência em mais uma tarde juntinho aqui, junto com a gente na Tri. O Silas está chegando para comandar a programação e ele já chega com a sequência premiada. E amanhã eu espero você às duas com a nossa tarde da Tri, a tarde mais gostosa, feita todinha para você. Meu muito boa noite a todos vocês e até amanhã, pessoal. Valeu, tchau, tchau.
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0: nesta terça-feira, 21 de julho de 2023. Obrigado pelo carinho, obrigado pelos, as monte de mensagens aí do meu aniversário. Obrigado, gente. Obrigado. A gente fica velho, né? Nem liga mais, né? Depois dos 20, passa rapidinho. Obrigado, gente. Foi dia do amigo. Não pude trabalhar, tava lá de folga, só curtindo, né? Mas vamos juntos até meia-noite. Na sequência premiada de hoje tem Luan Santana, Olho Marrom, Menos é Mais e Simone Mendes. É a segunda opção com Pedro Pecado. Vem na terceira opção Danilo e Davi. Não mexe nas minhas gavetas, vulgo não furo meu olho, né? A quarta opção é o Belo, né? Transas. E encerrando a sequência premiada vem o Panda. Eu te seguro, valendo, sabe o quê? Um convite não, são quatro dessa vez. Quatro convites para você ir até a décima feira. É essa show de bola, é a feira Expo Gaúcha, com vários produtos. Ela vai ter moda, tem cultura, tem gastronomia e vai até o dia 26 próximo, né? Na outra semana, no final de semana, tá? Lá no Santos Convention Center. Tem que retirar aqui, dois dias úteis para quem ganhar. Então escolhe uma delas e, claro, participa. Luan Santana, Olho Marrom, primeira. Pedro Pecado, Menos a Mais, a segunda. Danilo e Davi, Não Mexe Nas Minhas Gavetas, a terceira. Quarta, vem o Belo com Transas. E encerrando o Panda, Eu Te Seguro. Manda aí, 3219-1055.
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0: Você é sequência premiada, 3219-1055, vamos conferir? Bom, começamos com Luan Santana, Olho Marrom, a primeira. Menos é Mais e Simone Mendes, Pedro Pecado, a segunda. Danilo e Davi, Não Mexe Nas Minhas Gavetas, acabou de tocar a terceira opção. Vem a quarta, que é o Belo, Transas, e depois o Panda. Eu Te Seguro, são as cinco opções que você tem de ligar agora mesmo para você faturar um, dois, né? São quatro, não é um mais, não. São quatro convites para você curtir a 10ª Feira Expo Gaúcha, que vai até o próximo final de semana, com vários produtos. Tem moda, tem cultura, tem a gastronomia, que é deliciosa. Então não perca tempo, tá? 3219-1055, liga pra gente, escolhe a sua.
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0: FM tá na 30, na melhor. Eu te seguro, é o Panda, é a última opção aqui do 3219-1055 da sequência premiada. A gente volta já já com, né, esse super convite, é convite família. São quatro convites para a 10ª Feira Expo Gaúcha, que vai até o próximo domingo, lá no Santos Convention Center. Daqui a pouquinho tem o resultado, a música que volta e quem leva.
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0: FM tá na tri, tá na melhor. Vamos lá, né? Agora com a sequência premiada, o resultado. Vamos ver quem tá levando pra casa esses quatro convites. É um convite família que a gente preparou pra você. Vai até só esse final de semana, hein? Até o dia 26 de julho, lá no Santos Convention Center. É a 10ª feira, Expo Feira, Expo Gaúcha. Tem o que lá, Silas Oliveira? Moda, cultura e gastronomia, né? Deixa eu mandar um beijão pra galera que tá aí, né? Ouvindo a tri lá na Expo Gaúcha, né? Tá todo mundo querendo ir, né? E vou ver agora quem vai curtir, né? E quem vai, né? Pegar os quatro convites pra esse super evento.
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0: Parabéns, você ganhou Edriete Salgado. Ela é do centro aqui de Santos. Edriete Salgado, você é ganhadora, menina. Tem que passar aqui, né? Hoje é terça, pode passar na quarta ou na quinta-feira, porque só vai até o final de semana. Então pode passar aqui para retirar os seus quatro convites. Você pode levar mais três pessoas e curtir essa super 10ª Expo Gaúcha. Pode passar aqui. E a música que venceu é Luan Santana, Olho Marrom, na Tri FM.
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0: é falsa. Felipe Araújo, Henrique e Juliano aqui na 3FM, faltando 19 para as 8. Você tá voltando para casa, tá indo pro trabalho, onde você estiver, obrigado pelo carinho. Essa é a Tri, a sua companhia. Tá na Tri, tá na melhor, já de volta. Nada.
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3: Tri FM tá na Tri, tá na melhor agora com Isabela Weiss. Isa, traz as informações pra gente aqui. Boa noite.
4: Oi, Silas. Boa noite para você, boa noite para os ouvintes da Tri. Moradores de Praia Grande agora podem regularizar débitos de IPTU e outros tributos municipais com 50% de desconto nos juros e multas. O benefício faz parte de um programa de recuperação fiscal da Prefeitura. Para participar, o contribuinte precisa solicitar a adesão dentro do prazo estabelecido pelo município e negociar os débitos pendentes. E o SENAC está com 4.300 vagas abertas para cursos técnicos e livres nas unidades de Santos e Bertioga. Tem oportunidades em diversas áreas com bolsas de estudo integrais para quem atende aos critérios de renda. As inscrições devem ser feitas pelo site do SENAC e as vagas são preenchidas por ordem de cadastro. E a Prefeitura de Santos vai começar a restringir a circulação de bicicletas elétricas na ciclovia da Orla. A medida ocorre depois do aumento das infrações registradas no local. O objetivo é reforçar a segurança dos ciclistas e dos pedestres com fiscalização mais intensa ao longo da praia. Já já eu volto com outras informações. Tá na Tri, tá na melhor.
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0: Trita na Trita, na melhor, admita que é o Matheus e Cauã e Luana Prado na Tri FM 8 em ponto. Deixa eu mandar um beijão pra Flavinha que tá aqui só curtindo a Tri. Foi pegar uma promoção lá no pote do Temac, né? Tá, o Jefferson, tá todo mundo ligadinho aqui na Tri. Hoje tem promoção, né? Tá todo mundo aí só curtindo a Tri FM. Obrigado, Jefferson. Obrigado, Flavinha. Todo mundo se ligando aqui na Tri FM. Pode aumentar, aumenta, aumenta. Admita, bora!
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3: 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Tri FM tá na Tri, tá na melhor, 8:04. Eu sou o Silas de Oliveira, vou com você até a meia-noite aqui na Tri FM, trazendo agora o Top 5 Sertanejo. Você sabe, né? Sempre rola aqui as melhores, as mais pedidas. Entre elas tem Felipe Rodrigo, Murilo Ruf, tem Gustavo Mioto e Ana Castela. Vambora com o Top 5 Sertanejo.
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0: FM, tá na tri, tá na melhor cadeira cativa, é o Zeneto e Cristiano aqui no Top 5 Sertanejo, ocupando a primeira posição. Vamos conferir agora esse Top 5 da Tri FM, bora? Bora, foi aí, Zeneto e Cristiano, cadeira cativa, primeira, segunda, retrovisor, Gustavo Lima, a terceira ficou com Gustavo Mioto e Ana Castela, Princesa, a quarta ficou com Murilo Ruf, Saudade Estranha, e abrindo... ou ignora com Felipe e Rodrigo, Top 5 Sertanejo, voltando a qualquer momento aqui na Tri.
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0: FM, tá na Tri, tá na melhor. A gente tem que olhar pra trás e falar, só agradecer. O legado aqui na Tri FM, faltando 20 pras 9. Tem que agradecer, né? As coisas vão melhorar, com certeza. Então agradece agora pra agradecer mais lá na frente.
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0: Deixa eu mandar um beijo pra você que ligou 3219-1055, Flavinha, que tá lá no Jardim dos Pássaros, no Guarujá. Do Point lá, do, né, do Point do Sushi lá, hein? O pessoal tá lá? É o no estuário Jefferson, obrigado. A Isabel Cristina, do Mateu Bem, São Vicente, do Suarão, em Mongaguá. A Denise, o Sérgio, do São Manuel, aqui na entrada de Santos, da Vila dos Pescadores, em Cubatão, tá a Mariana. A Ingrid, ô Ingrid, tá ouvindo a Tri, falou que tá trabalhando lá no Santo Antônio, também no Guarujá. E no Tancredo, Paulo Sérgio, obrigado a todos vocês, né? Tá aí pra curtir aqui a Tri FM. Hoje é dia de curtir bastante, pode aumentar o som, porque tem muita coisa pra rolar aqui na Tri. Tá na Tri, tá na melhor!
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2: Tri FM tá na Tri, tá na melhor. Vamos trazer uma música de 1999. As Quatro Estações é o oitavo e mais bem sucedido álbum de estúdio da dupla Sandy e Júnior, que foi lançada em 24 de outubro de 99. E o projeto vendeu, por incrível que pareça, 2,5 milhões de cópias. É considerado uma marca, né, na carreira consolidada e também a transição da dupla para o pop, trazendo como estreia, né, a Sandy como compositora. Vamos a 1999 com As Quatro Estações, Sandy Júnior, no Momento Tri Retro.
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0: metade de mim é o Hugo e Guilherme aqui na Tri FM. Daqui a pouquinho a gente volta. Vamos fazer aquela pausa, né, pra Voz do Brasil. Mas você que tem o nosso aplicativo vai ficar com uma hora inteirinha. Hora extra na Tri. 9 em ponto. Boa noite. Tchau, tchau.
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